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3: 21 horas e 26 minutos.

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1: 22 horas e 3 minutos.

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0: 22h40.
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2: 23 horas e 4 minutos.

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4: Poeta Chico Xavier.

0: Cadeiras cativas do programa Sertão e Violas, Zezão e Ademilza, Nautílio Pinheiro, Damiana de Luiz Costa, Neném de Anunciada na Chacra, Manuel das Balinhas e Copinho Lanches, Luiz de Bedega, o Dedinha do Fogão e da Panela, abraçando o povo da Timbaúba, Mauro e Peruca, em Quinturaré, Chique Elias e Maria Emiliano, Monte Santo, Luísa na Travessa Maria Cunha, Wesley Lanches, Dedé e Nervinha, bairro São José, Valdinho Diniz e Vitória, Monte Santo, Zé Preto na Coronel Manuel Lucas e Família, Maria do Hospital no Monte Santo, Lainha e Zé no bairro São José, Adonias do Homem Namorador, Adonias do Confeito, Jaime Valério e Dorinha, Neuzinha Oliveira no Monte Santo, Leandro e Mocinha no PS, Helenice e Luiz, tem galinha de capoeira da boa, hein? Ao lado da academia, galinha de capoeira tanto tratada como também já vai torrada, você é quem diz como é que vai querer. Renilson, filho do saudoso seu João Padre, Chiquinho e Nininha na Maurício Salles, cantor Silvio Braz no distrito de Santa Luzia, Edinaldo e Otaciana na Francisco Claudiano, Rita Medeiros em Serra dos Brandões, Dona Nega aqui no Monte Santo, Vandinho da Panela de Barros, Geusa na pousada Polo Picuí, Severino Baixinho no Limeira, Janeide Brito em Pedra Lavrada, Geraldinho dos Peixes em Nova Floresta. 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Benedito Cassiano, homem namorador no Monte Santo. Carlinho da Feira, no Cenecista. Antônia Rosa e seu Sebastião, no Monte Santo. Cida do CEOP. Ângela, em Nova Floresta. Deda, no Limeira. Chico Rosa e Rosália, sítio Cágado. Messias e Zefa, Canidé e Luzia, lá nos Floras, é o homem da pasta de alho. Anselmo Motos, tá ajeitando todo tipo de moto aqui no Monte Santo. Luana e Edberto, lá nos Floras. Tatão e Nanalva, em Frei Martinho. Anderson Lira, o homem do feijão verde. Joaquim e Nininha, em Frei Martinho. Narcisa e Chicó, no Limeira. Maria Adelina, mãe do saudoso seu Zé de Doca. Betânio, do açougue Boi Bom. Ricardina, no Monte Santo. Aldo e a Zilma, em Nova Palmeira. Francisco e Neide, também em Nova Palmeira. Roberto, o homem do carvão, na rua Antônio Domingos. Rafael, da Polícia Civil. Vitória, no bairro Limeira. Antônio Algaroba, no São José. Nena da Água, agora em Picuí. Zé do Logradouro. Doca Luiz, o Bonitão, lá de Frei Martinho. Jurandir e Fátima, sítio Cirurgião. Geraldo das Meninas, no Limeira. Damiana, no São José. Nina Quirino, no centro de Picuí. Chico Nolasso e Guinha, sítio Conceição. Josimar Churrasqueiro, Monte Santo. Nena, irmão de Zé do Bode, lá no PS. Vanzinho na Marmoaria Ferreira. Esses são os cadeiras cativas do programa Sertão em Violas.
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2: Bom dia, irmãos. Quinta-feira, 4 de junho, a igreja hoje celebra o Santíssimo Corpo e Sangue de Cristo. É solenidade. Inclusive, aqui em nossa diocese, sobretudo na cidade de Campina Grande, nós pedimos que na parte da tarde e na noite não se tenha nenhuma celebração nas paróquias, a não ser em nossa catedral. Justamente é um convite para que todos os fiéis venham até a catedral e possamos realizar a solene procissão com o corpo e o sangue de Cristo. De modo que está aqui o esclarecimento para todos os nossos ouvintes. Hoje à tarde, vocês são convidados justamente para estarem conosco na celebração da Santa Missa e logo em seguida a solene procissão. Meus amigos, esta solenidade foi instituída primeiramente na Diocese de Liege, na Bélgica, no ano de 1246. O Papa Urbano IV, no ano 1261 a 1264, estendeu-a à Igreja Universal. É celebrada na quinta-feira, após a solenidade da Santíssima Trindade. Quero que vocês entendam que, na celebração de Corpus Christi, os fiéis rendem graças a Deus pelo inestimável dom da Eucaristia, na qual o próprio Senhor Jesus se dá a nós como alimento de vida eterna. A Eucaristia, prezados ouvintes, é fonte e centro de toda a vida cristã. Portanto, proclame-se neste dia a fé na presença real de Jesus Cristo nos dons eucarísticos. Para vocês entenderem, na última ceia, na noite em que seria traído, nosso Salvador Jesus Cristo instituiu o sacrifício eucarístico de seu corpo e sangue, com o qual perpetuaria pelos séculos até que ele volte, o sacrifício da cruz. Deste modo, nosso Senhor confiou à Igreja, sua amada esposa, o memorial de sua morte e ressurreição. E aqui uma pequena orientação para todas as paróquias, conforme nos orienta a própria Igreja. A procissão

com a hóstia consagrada sobre o altar. Terminada a oração, depois da comunhão, omite-se os ritos finais e inicia-se a procissão. Aqui é uma orientação, inclusive para aqueles que estão ligados à liturgia de sua paróquia. Meus amigos, vamos agora ler para vocês o Santo Evangelho de hoje. João capítulo 6, versículos 51 a 58.

Naquele tempo, disse Jesus às multidões dos judeus: Eu sou o pão vivo descido do céu. Quem comer deste pão viverá eternamente, e o pão que eu darei é a minha carne, dada para a vida do mundo. Os judeus discutiam entre si, dizendo: Como é que ele pode dar sua carne a comer? Então Jesus disse: em verdade vos digo, se não comerdes a carne do Filho do Homem e não beberdes o seu sangue, não tereis a vida em vós. Quem come a minha carne e bebe meu sangue tem a vida eterna, e eu ressuscitarei no último dia. Porque a minha carne é verdadeira comida e meu sangue verdadeira bebida. Quem come a minha carne e bebe o meu sangue permanece em mim e eu nele. Como o Pai que vive me enviou e eu vivo por causa do Pai, assim aquele que me recebe como alimento viverá por causa de mim. Este é o pão que desceu do céu. Não é como aquele que os vossos pais comeram. Eles morreram. Aquele que come este pão viverá para sempre.

Amado povo de Deus, neste Evangelho segundo João, que vocês acabaram de ouvir, João capítulo 6, versículos 51 a 58, Jesus se apresenta como o pão vivo que desceu do céu. Repito, Jesus se apresenta como o pão vivo que desceu do céu, oferecendo sua carne e seu sangue como alimento e bebida para a vida do mundo. Logo, Nosso Senhor declara, e declara com firmeza, que quem se alimenta desse pão tem a vida eterna e será ressuscitado no último dia. É nesse mistério que a fé encontra o seu fundamento e a esperança se fortalece. Para dizer aos meus ouvintes que, neste dia de Corpus Christi, somos convidados a celebrar não apenas o alimento físico, mas também o dom inefável da presença real de Cristo na Eucaristia e em nossa vida. Jesus, pão da vida, é a fonte de renovação, força e comunhão que, com reverência e alegria, possamos acolher este mistério que alimenta nossa jornada rumo à eternidade. Portanto, meus prezados irmãos, devo dizer-lhes que a solenidade do corpo e sangue de Cristo pretende que meditemos mais profundamente neste mistério de amor de Jesus por nós. Sim, quando Jesus anunciou aos seus discípulos que nos daria seu corpo e seu sangue como alimento da alma, houve quem lhe desse as costas e a abandonasse, como até hoje. Quantos cristãos católicos que já comungaram o corpo e o sangue de Cristo deram as costas? Por isso Jesus enfatiza: pois minha carne é verdadeiramente comida e meu sangue verdadeiramente uma bebida. Acreditamos que a hóstia consagrada e o vinho consagrado

0: sagrado, ao serem consagrados pelo sacerdote, tornam-se o corpo e o sangue de nosso Senhor Jesus Cristo. Rezemos por nossas famílias. Deus eterno, que com bondade paterna não deixai de atender às nossas necessidades, derramai a abundância da vossa bênção sobre todas as famílias e residências e santificai os seus moradores com o dom da vossa graça, para que, cumprindo os vossos mandamentos, desencumbindo-se dos encargos do tempo presente, chegue um dia a mansão celeste para todos preparada por Cristo nosso Senhor. Amém. Querido povo de Deus, fica aqui o meu convite todo especial para hoje às 15h30 em nossa catedral. A Santa Missa, na solenidade do corpo e sangue de Cristo, e em seguida a solene procissão. Venham todos. Quero aqui cumprimentar o nosso querido irmão, padre Romualdo Vieira Lima, ele que reside hoje no lar sacerdotal, para que Deus conceda-lhe a paz no coração, a saúde, que ele não sofra. Por hoje é só, fique com Deus e até amanhã.
1: Jesus Eucarístico, o pão do céu, o pão que dá vida eterna. Feliz aquele que o recebe.

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Bom dia. Ser forte é amar alguém em silêncio e desejar felicidade e paz para essa pessoa quando ela estiver triste. É perdoar alguém, mesmo que essa pessoa não seja capaz de reconhecer os próprios erros e que não peça o seu perdão. Ser forte é manter-se calmo, mesmo em momentos de desespero. É ter a capacidade de manter-se sereno em meio a uma tormenta. É mostrar força quando tudo parece desmoronar. É estimular as pessoas em sua volta quando tudo parece mal e quando você mesmo já não se sente capaz de nada. Ser forte é sair da cama todos os dias para encarar a vida, mesmo quando a vida não sorri para você. É buscar sentir-se alegre em vez de entregar-se à tristeza. Ser forte é ser capaz de sorrir quando você quer chorar. Não esqueça que nessa vida tudo passa. Aqui nessa vida nada é para sempre.

Tudo nesta vida passa, essa vida nada é para sempre. Bom dia para todo mundo, que alegria, que prazer. Estamos chegando numa manhã bonita, esta da quinta-feira, dia 4 de junho de 2026. Estamos de volta, com a graça, com a permissão de Deus, abraçando a você que está na nossa audiência, você que está curtindo aqui a Cenecista FM desde cedo. Muito obrigado, muito bom dia. Hoje é o dia de Corpus Christi, é celebrado nesta quinta, 4 de junho, a data comemora o sacramento da Eucaristia no catolicismo. Embora seja ponto facultativo nacional, funciona como feriado municipal na maioria das cidades brasileiras, suspendendo o expediente em bancos e repartições públicas. Essa celebração é fiel à tradição. A data sempre cai em uma quinta-feira, em alusão à última ceia, lembrando a presença de Jesus Cristo na hóstia e no vinho sagrados. É comum que paróquias organizem procissões sobre extensos tapetes decorados, confeccionados pela comunidade. Como não é um feriado estabelecido por lei federal, a dispensa de funcionários depende da legislação de cada município ou de acordos sindicais locais. Tá? Corpus Christi não é um feriado nacional. O governo federal considera a data apenas como ponto facultativo para os servidores públicos. A obrigatoriedade de folga para trabalhadores do setor privado e comércio depende das leis de cada estado ou município. Tá? Então não é feriado nacional, mas é ponto facultativo em muitos municípios, em muitos locais espalhados pelo Brasil. Tudo bem? Bom dia para você que está com a gente, está na nossa audiência. Vamos até meio-dia aqui entregando música, entregando notícia, fazendo a sua manhã muito mais alegre, muito mais divertida. O que aconteceu de ontem para hoje, hein? O que aconteceu nas últimas 24 horas? Você fica sabendo aqui na Cenecista FM. Jairinho é condenado a 43 anos pela morte de Henri. Monique recebe perdão por homicídio. Mataram meu filho pela terceira vez, diz o pai de Henri, após perdão a Monique. Tempestade política, o que diz a imprensa internacional sobre o tarifaço. E ainda em destaque aqui, por que o Brasil desperdiça tanta comida enquanto milhões passam fome? Água cristal, aquela água vendida aqui, né? No mercado, como será o recolhimento do lote, a devolução, o reembolso, a venda da água cristal foi suspensa. E ainda, pai, mãe e filhas são investigados pela Polícia Federal por tráfico, a família toda, hein? Família que mora lá em Uberlândia. Mulher de 37 anos que fingiu ter 12, ganhou Monjaro dos pais adotivos. E ainda aqui na Paraíba, o que temos em destaque para essa quinta-feira: delegado preso por envolvimento com esquema de desvio de drogas pede prisão domiciliar humanitária. São João de Campina Grande tem Dorival Dantas e Samia Maia nesta quinta-feira. O São João de Campina começou ontem e segue hoje com muitas atrações. Ataque a tiros deixa 2 mortos e 3 adolescentes feridos em comunidade de João Pessoa. O que pode e o que não pode entrar no Parque do Povo durante São João de Campina Grande. Temos aqui também destaque nesta manhã. Temos aqui no Rio Grande do Norte: operação prende 6 suspeitos integrar facção investigada por homicídios. Na Grande Natal, um homem é preso em Natal suspeito de aplicar golpe de R$150 mil em idoso. PRF amplia fiscalização nas rodovias do RN durante feriado de Corpus Christi. São as notícias que você vai ter com detalhes aqui na programação Rádio Cenecista FM. Até meio dia juntos aqui, hein? Aumente o volume do seu rádio. Aumente o volume do seu rádio. Estamos chegando aqui na Cenecista FM.

das decisões mais corajosas que podemos tomar na vida é de sermos felizes. Muitas vezes é dos piores finais que vêm os melhores recomeços. Quando você achar que não é mais capaz de seguir caminhando, coloque-se de pé, siga em frente. Esta força e capacidade que fazem de você uma pessoa especial. Então, por maior que seja a tempestade, o sol, o grande astro-rei, sempre volta a brilhar.

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1: A música Amizade Sincera, de Renato Teixeira, valoriza de forma clara e acolhedora a importância da amizade verdadeira. A música utiliza expressões como santo remédio, abrigo seguro, para mostrar que amigos leais são fonte de cura emocional, proteção nos momentos difíceis. O contexto da parceria entre Renato Teixeira e Dominguinhos, além da amizade de longa data entre Teixeira e Sérgio Reis, reforça o tom pessoal da canção, tornando cada verso um reflexo real do apoio mútuo e da confiança construída ao longo dos anos. A letra destaca gestos simples como o abraço, o aperto de mão, o sorriso, para mostrar que a amizade se revela tanto em palavras quanto em atitudes do dia a dia. O verso "sabem entender o silêncio, manter a presença mesmo quando ausentes" evidencia que a verdadeira amizade não depende da proximidade física, mas sim de uma conexão sincera, duradoura. Ao afirmar "minha casa será sempre sua", a música expressa acolhimento, generosidade, reforçando que amigos e verdade estão sempre dispostos a ajudar independentemente das circunstâncias. Assim, a amizade sincera celebra a confiança, a lealdade e o conforto que só uma amizade genuína pode proporcionar. Renato Teixeira canta pra gente aqui, Amizade Sincera.

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9: 8 horas e 54 minutos, o maior São João do mundo começou oficialmente ontem em Campina Grande. A festa segue até dia 5 de julho. O evento que ocorre no Parque do Povo continua hoje, enfim, vai até 5 de julho, né? O maior São João do mundo destaque, inclusive, na mídia, né? Ontem, no jornal Hoje, da TV Globo, uma matéria especial, né, apresentou a abertura da edição 2026 do maior São João do mundo, celebrando 40 anos o Parque do Povo, que é o principal palco da festa junina paraibana. A importância histórica do espaço, que ao longo de 4 décadas se consolidou como um dos maiores símbolos da cultura nordestina. A edição desse ano reúne tradição, música, manifestações culturais que ajudaram a transformar o evento em uma das maiores festas populares do país. Entre os destaques apresentados pela emissora, esteve a expectativa de movimentação econômica superior a R$ 800 milhões durante os 33 dias de programação. Além disso, a previsão é de que mais de 3 milhões de pessoas passem pelo Parque do Povo e demais polos do evento até o encerramento da festa marcado para 5 de julho. O jornal Hoje também destacou a trajetória do cantor paraibano Capilé, natural de Campina Grande, que relatou ter conquistado reconhecimento nacional após uma apresentação realizada no próprio Parque do Povo. O artista é um dos nomes que simbolizam a relação entre o São João e a valorização dos talentos da música nordestina. A programação da festa conta com mais de 120 atrações distribuídas entre o palco principal, distritos, ilhas de forró, além de apresentações culturais espalhadas por diversos espaços do Complexo Junino. E nesse ano, a integração total do Parque Evaldo Cruz ampliou a área do evento, fortalecendo ainda mais a estrutura da festa. Uma das atrações para hoje, que segue hoje, né? Temos o Dorival Dantas, hein? Dorival Dantas cantando pra gente aqui.

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1: A conta de luz vai continuar pesando mais no bolso do brasileiro em junho. A Agência Nacional de Energia Elétrica, ANS, manteve acionada a bandeira tarifária amarela neste sexto mês do ano, o que significa que o consumidor paga R$ 1,88 a mais a cada 100 kWh consumidos. De acordo com a agência, a decisão foi tomada devido ao período seco no Brasil, o que leva a uma geração hidrelétrica menor e ao acionamento de usinas termoelétricas com custo mais elevado para a geração de energia. Com a bandeira amarela acionada, a ANEEL reforça a importância de bons hábitos de consumo para evitar desperdícios de energia e contribuir para a sustentabilidade do setor elétrico. Da Rádio 2, Milena Abreu.
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3: Estamos juntos aqui na Cinecista FM, 9:03, agora 9:03. Estamos no mês de junho, estamos nas festas juninas, curtindo as festas juninas, né? As festas juninas são uma das mais tradicionais manifestações culturais do Brasil. Celebradas durante o mês de junho, elas homenageiam três santos da Igreja Católica: Santo Antônio, que cai no dia 13 de junho, São João Batista, que cai no dia 24, e São Pedro, que cai no dia 29. As festas juninas tiveram origem em celebrações realizadas na Europa para marcar o início do verão e agradecer pelas boas colheitas. Com a chegada dos portugueses ao Brasil, a tradição foi adaptada aos costumes locais. E a fogueira é um dos símbolos mais conhecidos da festa. Segundo a tradição, ela teria sido acesa por Santa Isabel para avisar Maria sobre o nascimento de João Batista. A dança da quadrilha foi inspirada em bailes da corte francesa, ganhou características típicas do interior brasileiro, tornando-se um dos momentos mais animados da festa. Como é bom, né? Grande parte das comidas juninas é feita à base de milho, pois junho coincide com a época da colheita desse cereal. Entre elas estão a pamonha, conhecida pamonha, temos a canjica, temos o milho cozido, temos o bolo de milho, temos o curau, né? E a propósito, você que acompanha aqui a Cinecista TV, você gosta mais de quê? Você gosta mais de pamonha? Você gosta mais de canjica? Você gosta do milho cozido? Você gosta do bolo de milho? Você gosta do curau? Você gosta de tudo? Participe com a gente aqui, queremos saber, você gosta mais de quê? Tem gente que prefere mais uma pamonha, tem gente que gosta mais da canjica, tem gente que gosta mais do milho cozido, do milho assado, tem gente que gosta mais de bolo de milho, tem gente que gosta de curau. Você, enfim, gosta de quê? Né? Nesse período agora, né, de comidas típicas, você gosta mais de quê? Né? Responda pra gente aqui, participe do programa de hoje, o nosso zap já liberado para você participar aqui do programa, tá? 99127181. Em diversas cidades do Nordeste brasileiro, especialmente Campina Grande, Caruaru, acontecem algumas das maiores festas juninas do mundo, atraindo milhares de turistas todos os anos. São muitos, né? São muitos dias de festa. E entre os artistas que celebram, que cantam, né, nesse período, está Elba Ramalho. Elba Ramalho não para, né? Está aí com vitalidade, né? É isso, Elba Ramalho.

Eba Ramalho, né? Eba Ramalho é a presença confirmada, né, na festa de São João de Campina Grande. As festas juninas representam a alegria do povo, a valorização da cultura nordestina, o encontro das famílias, a preservação das tradições que passam de geração em geração. Jorge de Altinho também é presença confirmada nesse período de forró, né, de festas juninas, pelo Nordeste afora. E ele canta pra gente aqui, 9 horas, 9 minutos agora.

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2: Aqui são 9 horas e 21 minutos, é a manhã da Semecista FM. Das comidas típicas do São João, o que você gosta mais? O que você prefere? Prefere a pamonha? Prefere a canjica? Prefere milho cozido, milho assado, bolo de milho, curau? O que que você prefere? O que você gosta mais, hein? Responda pra gente, participe aqui da Manhã da Semecista FM, tá? Responda, participe aqui mandando a sua mensagem no nosso zap zap 99127181, 99127181. Bom, em tom bem humorado, a cantora Alcione, ela se pronunciou sobre as críticas que recebeu por sua interpretação ao lado de Belo do hino nacional antes do amistoso entre Brasil e Panamá no domingo passado, 31, no Maracanã. Alcione atribuiu os problemas da interpretação a falhas técnicas. Quer dizer que vocês estão acabando comigo por causa da minha cantoria no Maracanã, eu e Belo, do hino nacional? Perguntou a Marrom nas redes sociais. Eu canto o hino nacional desde menina, no corredor da escola. Antes de entrar na sala de aula, a gente tinha que cantar o hino nacional. Quero dizer a vocês que aquilo foi uma falha técnica. A gente não estava se ouvindo, parecia que o som dava uma volta. Quero que vocês saibam que isso pode acontecer com qualquer pessoa. Quero agradecer a todos os colegas que entendem do assunto e que foram me defender. Muito obrigada, gente, e não fiquem me arrasando por aí, viu? Disse a Marrom Alcione nas redes sociais.
3: Eu

0: ainda hoje você vai ouvir a Barro falando sobre essas questões, viu? As falhas técnicas, né, que aconteceram domingo passado, quando ela e Belo foram para o Maracanã cantar o hino nacional, né? E ela disse que as falhas técnicas atrapalharam a apresentação dela e também do Belo, né, no hino nacional. Daqui a pouco você vai ouvir a fala da Marrom. 9h25, Josinete está com a gente aqui na manhã da CNC. Oi, Josinete, bom dia.
1: Oi, bom dia, Jair. Bom dia. Repetindo a enquete aí. Mais que eu gosto da comida de milho é a canjica, meu filho. Eu estou fazendo por comer. E quero pedir uma música a você aí para dividir para a comadre Terezinha Cassiano e para a Papafina, que hoje é o aniversário dela. Que Jesus abençoe ela com saúde e paz. E passo uma música com o Roberto Carlos, toda Nossa Senhora Aparecida, dedicada para ela, viu? Eu e Marlon parabenizando ela. Pois valeu, um bom dia.
0: Obrigado, Josinete. Um abraço para você e para a família, viu? Que Deus abençoe a todos aí. Gente, olha, o São João é uma época marcada por muita alegria, né? Música e uma culinária rica em sabores. Imagina o São João agora, o mês de junho, né? As comidas típicas tem o milho como principal ingrediente, um símbolo da colheita nessa época do ano, né? E aí temos variedades para esse mês agora. Quem gosta de comida típica, quem gosta de milho, comida de milho, então uma maravilha. Milho cozido, por exemplo, é um dos alimentos mais tradicionais das festas juninas, né? A pamonha, preparada com milho verde ralado, é também uma opção, né? Ela pode ser doce, pode ser salgada. Temos a canjica, feita com milho branco, com leite, com açúcar. Especiaria, sendo uma das sobremesas mais apreciadas na época agora. O curau, que é creme doce à base de milho verde, leite, canela, uma maravilha. Temos também o bolo de milho, presença garantida nas mesas juninas. Temos a cocada. A cocada que é feita com coco, com açúcar. Temos o pé de moleque, né? Uma delícia preparada com amendoim, rapadura ou açúcar caramelizado. A paçoca, a batata doce cozida. Temos o doce de abóbora, temos o arroz doce, temos o cachorro-quente também, que é muito servido agora nessa época. Grande parte das comidas típicas do São João é feita com ingredientes colhidos no período junino, como milho, amendoim, mandioca, coco, fortalecendo a ligação da festa com o campo e as tradições rurais. Então essa é a época agora, hein? Essa é a época de você aproveitar e apreciar a nossa culinária, né? A culinária nordestina. Maria está com a gente aqui no Zap. Tudo bem, Maria? Bom dia.
2: Bom dia, Jair. Bom dia. Quero ouvir Flávio José, Lápis do Povo, de boa com meu esposo. Quero responder aí a pergunta. Toda essa comida de milho é boa, mas a pamonha é a preferida, minha. Maria do bairro Monte Santo.
0: Maria, tchau, obrigado. Tchau. Obrigado, Maria. Obrigado, beijo pela participação. Lápis de Cor, é Flávio José quem canta aqui na manhã da CNC FM, às 9h27.

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1: Olá, este é o Giro de Notícias. Eu sou Alan Barbosa e você acompanha os destaques do momento. O banqueiro Daniel Vorkar entregou uma nova proposta de acordo de delação premiada. A primeira foi rejeitada pela PF por não acrescentar nada às investigações. O texto estava mais interessado em defender Vorkar dos crimes em que é acusado. O banqueiro trocou de advogado para propor um novo acordo. A expectativa é que Vorkar apresente nomes de políticos e autoridades envolvidas no golpe financeiro. Nesta semana, o Intercept Brasil revelou que Vorkar bancou eventos regados ao uísque caro em Nova York e Londres. O governo brasileiro rebateu os Estados Unidos das acusações ao país para impor um tarifaço ao Brasil. Em nota, o Palácio do Planalto disse que pode recorrer à lei da reciprocidade e impor tarifas aos estadunidenses. O Itamaraty não descartou novas negociações com o governo Trump. O Ministério do Desenvolvimento, Indústria, Comércio e Serviços também divulgou nota, afirmando que é um absurdo tentar associar a competitividade da economia brasileira a insumos externos obtidos por meio de comércio que viole a dignidade humana. Nessa terça-feira, o governo dos Estados Unidos divulgou uma lista de 60 países que falharam em proibir e fiscalizar a importação de mercadorias produzidas com trabalho forçado. Entre as nações está o Brasil. O governo americano propôs a aplicação de tarifas adicionais de 12,5% sobre todos os produtos desses países. O Tribunal Superior Eleitoral negou o recurso apresentado pelo ex-governador do Rio de Janeiro, Cláudio Castro, contra a decisão do tribunal que o condenou à inelegibilidade até 2030. Também foi mantida a condenação do ex-deputado estadual Rodrigo Bacelar. A Câmara dos Deputados já tem 3 projetos de lei para barrar devedores de pensão alimentícia em arenas esportivas. A medida copia a iniciativa argentina que adotou a mesma medida em maio. O projeto da deputada Sâmia Bonfim, do PSOL de São Paulo, prevê mudanças no Código de Processo Civil e na Lei Geral do Esporte para que o Judiciário imponha a medida restritiva. Caberá às arenas se organizarem para impedir os devedores de pensão a entrarem nos estádios brasileiros. O Giro de Notícias é uma produção da agência Rádio Web, texto e apresentação Alan Barbosa, edição Thiago Pedruzzi.
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0: Por aqui são 9h40, essa é a manhã da Cenecista FM. Das comidas típicas do São João, o que você mais gosta? Pamonha, você gosta da canjica, milho cozido, milho assado, bolo de milho, pé de moleque, curau, o que você mais prefere? O que você mais gosta, hein? Responda pra gente, participe aqui. Vamos ao zap, voltamos ao zap com você aqui. Alô, bom dia. Oi, bom dia, tudo bem?
1: Bom dia, Jair.
0: Bom dia.
1: Tudo bem? Sou Lídia do Sítio Damião. Quero uma música do Tom Oliveira. Cachaça e Mulher Bonita. Ofereço a toda a minha família, minhas comadres, minhas amigas. Ofereço a minha prima Sinina do Barro Cenecista e família. Tenha um bom dia, Jair. Uma ótima tarde. Tchau.
0: Obrigado, Lídia. Obrigado pela participação aqui. 9h41, quem está no zap com a gente? Bom dia.
2: Bom dia, Jair. Deus abençoe grandiosamente todos. Minha comida preferida é pamonha.
0: Pamonha
2: e milho assado.
0: Oh, coisa boa.
2: Josélia e Papafina.
0: Josélia, obrigado, Josélia. Hoje é o aniversário da dona Terezinha Cassiano, rapaz. Agora tô sabendo que é aniversário da dona Terezinha Cassiano. A Josnete citou agora. E ela faz aniversário hoje. A dona Terezinha Cassiano, que está na Papafina. Nosso abraço, viu? Feliz aniversário, muitos anos de vida, dona Terezinha. Que Deus abençoe, que Deus lhe dê muita saúde, muita paz, viu? Muita paz. São os votos aqui de toda a equipe do rádio. Sabemos que a dona Terezinha é nossa ouvinte todos os dias, está sempre aqui com a gente, está sempre na audiência da Cenecista, né? Não só a dona Terezinha, a família, né? A Josélia. Um abraço a Joselma também, que mora em Picuí, está sempre na nossa audiência. Enfim, toda a família, o meu abraço, muito obrigado. E a dona Terezinha, vai aos nossos votos de parabéns, de muita saúde, viu, dona Terezinha? Dedicamos o programa para a senhora. 9h42, você do Zap com a gente, bom dia.
3: Bom dia, Jair. Aqui é Marinalva, Sítio Boa Fé. Quero oferecer meu esposo Nino, meus 5 filhos, a minha nora, meu neto e minha neta. Quero oferecer ao meu pai em Baraúna, minha cunhada Aciona, esposa, Lindacia, esposo. E ofereço a Marileide, família, esposo. E ofereço a você e a sonda da autora da raça nesse Picuí. Jair, o que é bom? Eu acho bom. A pamonha e a canjica. Tudo é gostoso, todos. Tudo é bom. A canjica e a pamonha. Bota a música de Marinalva para a família do Índio Apaixonado para Marinalva e Famílias, todos da Raça de Picuí.
0: Tá certo, Marinalva. Obrigado, viu, pela participação aqui. Obrigado por estar na nossa audiência. Às 9h43 aqui, 9h43. A Josélia está na linha com a gente. Josélia, tudo bem?
4: Tá aí, Gomes.
0: Opa, Josélia, tá tudo jóia?
4: Deus te abençoe com muita saúde, muita paz,
0: amém,
4: muita
0: amém,
4: luz.
0: Amém, viu?
4: E queria oferecer todas as músicas do programa à minha mãe Terezinha Cassiano, essa mulher íntegra, essa mulher abençoada, esse ser de luz, esse porto seguro em minha vida, em nossas vidas. Que Deus dê a ela muita saúde, muita paz, muitos e muitos anos de vida. E continue sendo essa pessoa iluminada, essa pessoa generosa, essa pessoa benção que é em nossas vidas. Em meu nome, em nome de meu pai Zé Vieira e de todos os filhos, netos e bisnetos. Uma música de Roberto Carlos. Como é grande o meu amor por você.
0: Tá certo, Josélia.
4: Tá bom, meu
0: transmita
4: amor.
0: Transmita o nosso abraço para a dona
4: Terezinha. Muito obrigada,
0: dona Terezinha, viu? Que Deus abençoe,
4: Deus
0: a dona Terezinha.
4: Deus te abençoe poderosamente, meu querido.
0: Amém, amém, amém. A dona Terezinha, tudo
4: tá, obrigada,
0: de bom.
4: Obrigada, meu amor.
0: Felicidades, viu? Que Deus abençoe a todos vocês aí. Seu Zé Vieira, um abraço. Seu Zé Vieira, que também nosso amigo de muitas datas, longas datas. Um grande abraço. Vamos cantar com o Roberto Carlos aqui. Roberto Carlos canta para dona Terezinha, que hoje está aniversariando hoje. A gente dedica o nosso programa para dona Terezinha. 9h44 aqui.

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4: 9h52 aqui, eu recebo a mensagem da Mônica Dantas, ela está em Nova Palmeira. Mônica diz assim, eu peço música de aniversário para oferecer a dona Terezinha Cassiano na Papa Fina, porque hoje é o seu aniversário e eu gostaria que você fizesse uma pequena homenagem para ela, por ser uma mulher muito merecedora, uma pessoa maravilhosa. Parabéns para a dona Terezinha Cassiano, Mônica de Nova Palmeira, que manda mensagem para a gente aqui. Obrigado, Mônica. Um abraço, viu? Hoje quem faz aniversário também é o amigo Alberto Vidraceiro. Hoje está aniversariando, está somando mais um ano de vida. Dedicamos o programa para o amigo Alberto, para todos os aniversariantes do dia de hoje, dia 4 de junho. A Rosinete também está na nossa audiência. Ela diz assim, bom dia. Olha, eu gosto muito de comida de milho, eu gosto de tudo, né? Gosto de tudo que for do milho. Ok. Um abraço, Rosinete, está sempre com a gente aqui na audiência da Cerecista FM. 9h53 agora. Alô, minha gente, olha, a torcida tá animada, hein? 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
4: Você no zap com a gente aqui na Manhã Cenecista. Tudo bem? Bom dia.
6: Bom dia, Rádio Cenecista.
4: Bom dia.
6: Bom dia, Jair Gomes. Manhãzinha de quinta-feira. Pra pedir a linda música com Henrique Juliano, Uma Flor e um Beija-Flor. Pra oferecer a meu esposo Deda, por amar de todo meu coração. E a todos os familiares deles aqui nas Aroeiras de Pedra Lavrada e toda a comunidade de Pedra Lavrada. A todos os meus familiares e amigos de passagem e Picuí, a todos os meus familiares e amigos, todos do meu coração. Um abração da sua amiga Chiquinha de hoje e de sempre. Um bom dia.
4: Bom dia, dona Chiquinha. Muito obrigado. 9h57. Você com a gente. Alô, bom dia. Oi, tudo bem?
7: Bom dia, Jair.
4: Bom dia.
7: Tudo bem? Sou Lurdinete Araújo.
4: Oi, Lurdinete.
7: Gostaria de pedir a música, a oração pela família, para dedicar a Terezinha Cassiano em Papafina. Hoje é aniversário dela e dedico a ela e toda a família dela. Tenha um bom dia e que Deus nos abençoe.
4: Obrigado, obrigado, e viu?
7: Passe a música a Terezinha.
4: Tá certo, obrigado pela participação. Mais um ouvinte aqui no zap da Cenecista FM. Quem está no zap com a gente? Alô, bom dia.
8: Bom dia, Jair.
4: Bom dia.
8: Aqui também é Brandões. Sobre o milho, o mais que eu acho saboroso é o milho assado.
4: Gosto do milho assado.
8: Assado na hora, assim, gostoso.
4: Uhum.
8: E gosto também da pamonha.
4: Sim.
8: Mas o milho assado é em primeiro lugar.
4: É em primeiro lugar.
8: Vou botar aí uma música na sequência pra mim, Jair.
4: Tá certo, vamos tocar agora.
8: Com Deus, feliz feriado, abençoado pra vocês aí.
4: Tá certo, dona Rita. Muito obrigado, viu? Obrigado por acompanhar a Cenecista FM. Zezo é quem dá o recado pra gente aqui na Manhã da Cenecista FM. Bom dia pra você.

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1: Desde 2022, o Conselho Nacional do Ministério Público autorizou, através de resolução, ramos e unidades do Ministério Público Brasileiro a instituírem programas de residência. Com o objetivo de proporcionar o aprimoramento da formação teórica e prática dos profissionais do sistema de justiça e áreas relacionadas, 4 anos depois, a resolução já alcança resultados. Em Pernambuco, por exemplo, o MP conta atualmente com 135 residentes espalhados entre promotorias da capital Recife e Caruaru, agreste do estado. Conforme pontua a promotora de justiça e coordenadora da Escola Superior do MPPE, Carolina de Moura.
2: Em 2023, o Ministério Público de Pernambuco fez uma resolução, editou uma resolução, trazendo, implantando o programa de residência jurídica aqui para a nossa instituição. E desde então, nós tivemos um processo seletivo em 2024. E esse residente jurídico, ele pode, com a residência jurídica, ter a atividade jurídica de 3 anos, que é exigida por muitos concursos aí, do Ministério Público, da magistratura.
1: A residência se volta ao treinamento em serviço, abrangendo ensino, pesquisa e extensão, de modo a propiciar uma experiência completa dentro do Ministério Público. Verônica Pereira, uma das residentes da primeira turma de 2026 do curso de formação promovido pelo MPPE, relata a importância da imersão para o fortalecimento de sua carreira.
3: É a ideia do MP é aprimorar os meus conhecimentos, além do mais, a questão de trabalhar com violência doméstica, que eu já vinha trabalhando. E, nesse caso, desenvolver outros projetos que possam ajudar tanto a comunidade quanto a sociedade no contexto geral.
1: A formação garante experiência prática na aplicação do direito e tende a contribuir para decisões mais fundamentadas e alinhadas à realidade social. Agência Rádio Web, produção e reportagem, Joyce Santos.
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6: Aqui são 10h07 agora, na manhã da Cinecista FM. Gente, olha, tem discussão, né, sobre as novas tarifas impostas pelos Estados Unidos. O governo brasileiro se posiciona, né, sobre essas recentes medidas do governo dos Estados Unidos de ameaçar o Brasil com novas tarifas, de classificar facções brasileiras e terroristas. Bom, tudo isso romperam

0: esforço de lobby por parte de um importante candidato presidencial brasileiro, referindo-se ao senador Flávio Bolsonaro, que se encontrou com Trump na Casa Branca pouco antes dos anúncios mirando o Brasil. A tentativa de Flávio, segundo o jornal, é de se alinhar com políticos pró-Trump que venceram várias eleições recentes na América Latina. Em 28 de maio, os Estados Unidos anunciaram que estavam designando o primeiro comando da capital e o Comando Vermelho como organizações terroristas estrangeiras, uma medida defendida pela família Bolsonaro há mais de um ano e rejeitada pelo governo Lula, que teme intervenções militares americanas no país. Terça-feira, o governo americano anunciou a nova proposta de tarifa de 25% sobre produtos brasileiros, criticando o PIX, práticas do governo brasileiro irrazoáveis que oneram ou restringem o comércio dos Estados Unidos. O jornal britânico escreve que Trump desencadeou uma tempestade política, levando o presidente Lula a usar as medidas recentes para atacar Flávio Bolsonaro, a quem acusou de trair o país ao incentivar a política americana. O jornal também conta que Lula rotulou as novas tarifas como tarifável. Em análise atribuída ao consultor político Thomas Traumann, o jornal lembra que a oposição de Lula ao primeiro tarifaço o tornou mais popular, assim como o líder canadense Mark Carney, que venceu a eleição fazendo a campanha de enfrentamento contra os Estados Unidos. O jornal ressalta, no entanto, que Flávio foi colocado na defensiva pela proposta de tarifas, citando o vídeo em que o pré-candidato diz que pediu a Trump para não impor novas taxas. A reportagem também avalia que Trump não tomou partido abertamente na campanha eleitoral brasileira de outubro, mas que uma série de sinais foram amplamente interpretados no Brasil como indícios de apoio a Bolsonaro. Na terça, Trump divulgou uma foto sua com Flávio Bolsonaro, classificando-o de um jovem inteligente que ama seu país. Segundo Traumann, disse ao jornal, o conjunto de declarações e medidas também mostram que os Estados Unidos querem interferir na eleição brasileira contra a reeleição do presidente Luiz Inácio Lula da Silva. 10 e 10 agora.
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0: E vem chegando agora na manhã Cinecista FM é o Tom Oliveira. É o recado para você aqui às 10h10. Bom dia.

Oliveira cantando pra gente aqui na manhã da CNC FM. São 10 horas e 12 minutos agora, 10 e 12. Gente, a Organização das Nações Unidas diz que o mundo desperdiça cerca de 1 bilhão de toneladas de alimentos ao ano.

0: Em cada etapa da cadeia, há fatores que ajudam a explicar o problema. No campo, o desperdício pode ocorrer por falta de planejamento e de técnica. No varejo, por excesso de oferta. Já nas casas, por hábitos culturais. É o que diz a ONU. Ao mesmo tempo, quase 7 milhões de pessoas passam fome aqui no Brasil, de acordo com o Instituto Brasileiro de Geografia e Estatística, IBGE. E quanto mais comida é desperdiçada, mais difícil pode ser o acesso aos alimentos. Existe dentro do varejo um cálculo de perda já especificado no valor dos produtos. Então a gente paga por essa perda, explica Daniela Teston, diretora de Relações Corporativas da WWF Brasil. Especialista acredita que a redução do desperdício poderia tornar mais baratos os itens básicos de alimentação, o que favoreceria a população em situação de vulnerabilidade. Apesar de ter saído da linha da pobreza, a gente ainda tem muita gente que não tem acesso à nutrição adequada todos os dias, afirmou. Também, segundo o IBGE, 18,9 milhões de famílias ainda enfrentam algum grau de insegurança alimentar no país. Não bastasse a questão social, o desperdício também causa prejuízos ao meio ambiente. Ao se decompor, o alimento gera gases de efeito estufa, como o metano. Também produz o chorume, que contamina o lençol freático. E não se pode ignorar a consequência mais óbvia, a perda financeira. Dados de 2020 do Banco Mundial mostram que US$ 1 trilhão em alimentos é desperdiçado anualmente. Não existem dados oficiais que mostrem o quanto é perdido nas lavouras, mas este é um problema real, aponta Gustavo Porpino, pesquisador da Embrapa Alimentos e Territórios. Ele também colabora com iniciativas da ONU. Segundo o pesquisador, existem vários fatores que causam essas perdas. A falta de acesso dos agricultores a mercados. O Brasil tem cultivos de alimentos extremamente perecíveis, como a alface, o morango, a banana. No dia que o alimento está pronto para ser colhido, o produtor já tem que saber para onde ele vai comercializar, senão vai perder muito rapidamente. As mudanças climáticas, que causam altas temperaturas, seca, excesso de chuva em períodos que são altamente prejudiciais para os cultivos. Temos também as pragas, as doenças que podem dizimar lavouras quando não são combatidas com manejo adequado. A falta de tecnologia, as inovações podem ajudar a conservar os alimentos por mais tempo, tornar a colheita mais eficiente e diminuir as perdas no campo. Padrão estético, o mercado consumidor exige que os alimentos tenham determinados tamanhos, não apresentem manchas. Desse modo, quando o produto nasce fora desse padrão, o produtor dificilmente consegue vender para os mercados. Temos também, quando a safra é muito boa, o alimento pode acabar sobrando na lavoura. Isso por quê? Porque o produtor pode não ter conseguido clientes para toda a oferta, ou porque o preço ficou muito abaixo, não compensa os custos da colheita. E temos também a logística, né? Que pode causar perdas quando feita de forma ineficiente, como no transporte de hortaliças fora de caminhões refrigerados. Além disso, as caixas e embalagens em que os produtos são transportados precisam ser adequadas. Por exemplo, caixas de madeira podem causar danos às frutas. O ideal são as caixas de plástico. Então, a maioria desses problemas pode ser resolvida com investimentos e técnicas de produção. Então, é muito alimento desperdiçado, né? E foram vários fatores. Ele é desperdiçado na colheita, ele é desperdiçado no mercado, no ponto de venda, ele é desperdiçado na sua casa, quando você compra em excesso, não consegue consumir aquele produto, né? Acaba estragando e você tem que jogar fora. Enfim, são vários os motivos, são vários os fatores, né? Que é para esse desperdício, né? É muita coisa jogada fora, muitos alimentos jogados fora, né? Porque eles se estragam, né? A gente não consegue aproveitar esses alimentos em tempo hábil, né? São 10h17 aqui na manhã da CNC FM. 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
2: São 10 horas e 29 minutos agora. Você sabe daqueles tradicionais tapetes de Corpus Christi, né? Ainda tem essa tradição. Né? Os tapetes, tradicionais tapetes de Corpus Christi, eles voltam a colorir as ruas lá do centro de Matão, em São Paulo. A celebração, que é uma das mais conhecidas do país, atrai mais de 50 mil visitantes, reúne missas, apresentações culturais, shows musicais e a tradicional procissão. Já é uma cultura lá em Matão. A confecção dos tapetes começa ainda de madrugada, por volta das 3 horas, reúne grupos de voluntários ao longo de 12 quarteirões no entorno da Igreja Matriz do Senhor do Bom Jesus, e ao todo cerca de 1.200 metros de ruas são decorados com dolimita colorida e outras técnicas artísticas, né? E após a última missa do dia, marcada para logo mais 15 horas, fiéis, sacerdotes e representantes das paróquias participam da procissão que percorre os tapetes em um momento de oração, de reflexão. E neste ano o tema da festa é Eucaristia, a morada de Deus entre nós. Celebrada pela Igreja Católica desde 1264, a festa de Corpus Christi acontece cerca de 60 dias após a Páscoa e tem como principal objetivo celebrar a Eucaristia, um dos pilares da fé católica. Segundo o padre João Inocêncio da Costa, da Igreja Matriz Senhor do Bom Jesus, a data representa a presença de Cristo na vida dos fiéis. É a expressão máxima da nossa fé, da vida fundamental em Jesus Cristo ressuscitado, vencedor da morte e do pecado, afirmou. A tradição de enfeitar as ruas para a passagem da procissão tem origem em Portugal. Chegou a Matão em 1948, de acordo com o coordenador artístico dos tapetes de Corpus Christi, Hélio Floriano. Tudo começou quando famílias que moravam ao redor da paróquia, junto com o padre da cidade, decidiram decorar o trajeto da procissão. Nos primeiros anos, os tapetes eram confeccionados com flores de mangueira, bico de papagaio e primavera. Com o tempo, os moradores passaram a utilizar materiais encontrados na própria região, como bagaço de cana, palha de arroz, serragem, sal, açúcar, casca de ovo e tampinhas de garrafa. É tradição lá em Matão, na cidade do interior de São Paulo. 10h32 agora da manhã Cenecista FM. Quem está no zap com a gente agora? Quem está com a gente aqui na manhã da Cenecista FM, tudo bem? Bom dia.
3: Bom dia, Jair.
2: Bom dia.
3: A minha comida preferida de milho é milho cozido.
2: Milho cozido.
3: Eu não vejo sem um pedacinho de milho cozido. Gosto desde criança, é o mais gostoso do milho. Jair, eu gostaria da música de Conrado, fica a seu critério, para oferecer a todos vocês, junto com todos os familiares e todos os ouvintes. E vamos curtir esta música linda, tá, Jair? Um bom dia. Deus primeiramente em nossas vidas. Tchau.
2: Obrigado, Ângela. Bom dia para você, tá? E Deus abençoe. 9h33, não, perdão, 10h33, a hora certa, 10h33. Quem está com a gente? Alô, tudo bem?
4: Bom dia, Jair.
2: Bom dia.
4: Aqui é a Luzia.
2: Oi, Luzia.
4: Pastor de Saboiador. Jair, hoje eu quero parabenizar o meu esposo Cícero, que está aniversariando hoje.
2: Parabéns,
4: desejar
2: Cícero.
4: Desejar tudo de bom para ele. Muita saúde, muita felicidade. E que Deus possa multiplicar os dias de vida dele. Quero só deixar para ele muita felicidade. E pode passar qualquer música aí e cante os parabéns para ele. Jair, aquela música do Feliz aniversário.
2: Ok, parabéns para o amigo Cícero Aboiador. Hoje é aniversariante do dia, né? Dedicamos o programa para o amigo Cícero. Muita paz, que Deus abençoe. Ah, um amigo Cícero, felicidades, viu? 10h34 agora.

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1: 1 minuto e 40 segundos. Foi esse o tempo que o Senado levou para aprovar um projeto que revoga normas criadas para proteger crianças e adolescentes vítimas de violência sexual. A proposta suspende uma resolução do CONANDA, o Conselho Nacional dos Direitos da Criança e do Adolescente. Como a votação foi simbólica, não há registro público de quais senadores votaram a favor ou contra a proposta. Para o advogado Ariel de Castro Alves, membro da Comissão de Defesa dos Direitos da Criança e do Adolescente da OAB e ex-presidente do CONANDA, a revogação dessa resolução trará grande prejuízo, especialmente porque ela surgiu justamente após casos em que vítimas enfrentaram barreiras para acessar um direito já garantido por lei.
2: Exatamente, para evitar situações desse tipo e outros casos como de juízas em Goiás e em Santa Catarina que constrangeram crianças para que não realizassem o aborto legal, é que surgiu essa resolução do CONANDA, para garantir de fato uma prioridade absoluta no atendimento dessas meninas, para que elas não sofram nenhum tipo de revitimização, tenham uma escuta protegida, para que se garanta o devido sigilo e evitar qualquer tipo de violência institucional, qualquer tipo de constrangimento.
1: A resolução do CONANDA estava em vigor desde 2024 e estabelecia diretrizes, incluindo o acesso à informação sobre o aborto legal previsto na legislação brasileira para os casos de violência sexual, risco de vida da gestante e anencefalia fetal. Entre outros pontos, a medida garantia que a ausência ou até mesmo a participação dos responsáveis na violência não impedisse o acesso da vítima ao aborto seguro. A relatora da proposta, a senadora Damaris Alves, argumentou que o CONANDA teria ultrapassado suas atribuições ao regulamentar temas que deveriam ser tratados por lei formal e que a norma relativizava o papel dos pais irresponsáveis. Já Ariel afirma que a revogação acontece em um contexto preocupante de violência sexual contra crianças e adolescentes no país.
2: Temos uma média de 150 estupros de crianças e adolescentes todos os dias no país, conforme números do Fórum Brasileiro de Segurança Pública, uma média de 57 casos diários, meninas com menos de 14 anos, e nós sabemos que a gravidez precoce, ela acaba perpetuando um ciclo de pobreza, de miséria, de evasão escolar, de trabalho infantil, de violência doméstica, e que muito prejudica os direitos das meninas e das mulheres no Brasil.
1: Como se trata de um projeto de decreto legislativo, a medida não depende de sanção presidencial e passa a valer após a promulgação pelo Congresso Nacional. Para o especialista, a decisão representa um retrocesso. Sustentar essa decisão é naturalizar a violência contra meninas e negar a elas suas próprias infâncias. Garantir proteção, escuta e, principalmente, acesso ao aborto legal é uma das principais ferramentas no combate ao abuso infantil. Rede por Elas. Informar é proteger, denunciar é salvar. Uma campanha do Grupo Rádio Web. Produção e reportagem, Cassi Balog.
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1: Por aqui são 10h42, é amanhã da Cenecista FM, você com a gente aqui nesta quinta-feira, após a Anvisa anunciar o recolhimento voluntário, a suspensão de um lote da água mineral natural sem gás da marca Cristal, nesta quarta-feira, o consumidor deve acionar o atendimento ao cliente para substituição ou reembolso. A medida foi tomada pelo órgão após a identificação da bactéria Pseudomonas em amostras do produto. A orientação da Anvisa é que se cheque, se os produtos adquiridos pertencem ao lote P2001-26 e interrompa o uso em caso de confirmação do lote. Os contatos com a empresa devem ser feitos pelo telefone 0800-061-5000 ou pelo e-mail contato@brasal.com.br. O recolhimento envolve o lote P2001-26, fabricado pela mineração Bom Jesus Limitada em Luziânia, Goiás. A empresa é parte do sistema Coca-Cola, detentora da marca Cristal, comercializada a partir da exploração de diversas fontes minerais espalhadas pelo país. Tá? Como identificar o lote? Você vai lá, o nome do lote é o P2001-26. Tá? A validade do lote, alvo da medida, é 20/1/2027. A marca do lote e da validade é feita no corpo da garrafa. Segundo informações encaminhadas pela empresa Anvisa, o lote tem 374,4 mil garrafas de 500 ml. Elas foram comercializadas para vários estados, para o Distrito Federal, para o Tocantins, para Goiás, para São Paulo. Né? O que que o consumidor deve fazer? Né? Como é que ele deve agir? Checar se os produtos pertencem ao lote P2001-26. Interromper o uso em caso de confirmação do lote. Na acionar o atendimento ao cliente para substituição ou reembolso. Os contatos devem ser feitos pelos telefones 0800-061-5000 ou pelo e-mail contato@brasal.com.br. Repito, né? 0800-061-5000. Tá? E aí você vê aí se tá, tem esse produto aí. Na verdade, aqui não veio para Paraíba, não. Alguns estados receberam aí essa água, mas não está na relação, não tem a Paraíba, não. Esse lote, né? Esse lote, né? Que está em questão. Né? Não veio para Paraíba, não. Mas é bom você sempre observar, né? É bom você observar. Aqui são 10h45. Vamos ao zap. Quem está com a gente aqui na manhã? Alô, bom dia.
2: Bom dia, Jair. Como aqui é Fátima Souza, Nova Palmeira. Estou passando nessa manhã para te desejar um bom trabalho e para agradecer a Deus por mais um dia de paz, saúde e oferecer a todos os amigos do programa, meus filhos, meus netos. E, enfim, a todos que fazem parte da minha amizade, para a minha família. E a comida de milho. Sou sincera, sou fã só do milho cozinhado.
1: Gosto do milho cozinhado.
2: E tenha um bom trabalho, fica com Deus.
1: Obrigado, viu? Bom dia para você, bom dia para toda a família. Quem está com a gente aqui? Alô, bom dia.
3: Bom dia, Jair. Bom dia. Passando para agradecer a Deus por mais uma quinta-feira. Quero qualquer uma música para minhas três filhas, para meus três genros, para minhas três netinhas, meus três netinhos, minhas duas netinhas. Ao todo o pessoal que mora no bairro do Cenecista, meus irmãos, minhas irmãs, minhas netinhas, a todos os meus familiares e amigos. Eu ofereço música hoje à minha afilhada, Ivana, que mora no sítio Águas Belas. Quero desejar a ela toda a felicidade do mundo. Desejar que Deus cuide dela, que Deus derrame bênçãos na vida dela. que ela realize todos os sonhos. Parabéns, Ivana. Que Deus te abençoe, que o menino Jesus te proteja sempre. Saiba que a madrinha te ama muito. Você é muito especial em nossas vidas. Temos muito orgulho de fazer parte da sua vida. É, feliz aniversário da sua madrinha, que te ama muito. A Valdira sentiu Águas Belas já, e bom dia.
1: Bom dia, Valdira. Muito obrigado, viu, pela participação. 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Quem está com a gente aqui? Você do Zap, tudo bem? Bom dia.
4: Veja aí, deu o programa de hoje para parabenizar a minha madrinha Terezinha Cassiano, na Papa Fina, está aniversariando hoje. Desejo muitas felicidades para ela, que Deus abençoe grandemente esta grande mulher. É uma pessoa incrível. A música é Como é grande o meu amor por você. Dedico para o meu esposo, Alex, para os meus filhos, para todos da minha família e todos que estão curtindo o programa. Super abraço e um bom dia.
1: Obrigado pela participação.
4: Zefinha Dantas.
1: Zefinha Dantas, muito obrigado, viu? Bom dia para você e para a família. 10h49 agora.
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4: Aqui são 10 horas e 54 minutos e a manhã da Cinecista FM. Abraçando a você que está com a gente aqui no Rio Grande do Norte. Muito obrigado a todos que estão na nossa audiência. Obrigado, viu, a todos aqui do Rio Grande do Norte. Estado vizinho aqui faz fronteira com o Picuí. Um grande abraço. Deixa eu agradecer aqui a mensagem da Carmelita. Ela diz assim, parabenizando minha madrinha Terezinha Cassiano, pessoa maravilhosa, muito querida por toda a região, que Jesus Cristo continue abençoando a vida dela com saúde, paz e luz. Parabéns, minha madrinha, te amo. Carmelita de Poço do Bento está mandando sua mensagem aqui pra gente. Obrigado, Carmelita, um grande abraço, tá bom? Que Deus abençoe você e toda a família. Dona Terezinha Cassiano é aniversariante de hoje. Parabéns para Dona Terezinha Cassiano, que Deus dê muitos anos de vida. Dona Terezinha foi vereadora, né? Por isso o carinho das pessoas, né? Por Dona Terezinha, pela família, né? 10h55, quem está com a gente aqui no finalzinho do programa? Alô, bom dia.
5: Eu gosto muito do São João, é a pamonha.
4: Gosta da pamonha.
5: A pamonha é maravilhosa, Jair.
4: Coisa boa,
5: eu gosto,
4: né?
5: Demais.
4: Que coisa boa, obrigado pela participação. Quem está no zap, tudo bem?
6: Bom dia, Jair Gomes, é da Agripino Câmara.
4: Tudo bom?
6: É, Jair, sobre a enquete de hoje, eu sou mais canjica.
4: Gosto de canjica.
6: Ah, sou alucinada, é bom demais.
4: Também gosto
6: todas
4: de canjica.
6: Todas as comidas típicas são boas, mas a canjica é a minha preferência.
4: Entendi.
6: Pois é, Jair, ofereço os três do Nordeste, se for possível, você passar para Luzineta, mãe de Maxwell, Margarida, Dona Chiquinha lá no sítio Passagem, a Francilene, Caetano, todas essas pessoas do meu coração, viu, Jair Gomes?
4: Tá certo,
6: se for possível. Gilson.
4: Tá joia, obrigado, o tempo acabou, não dá mais tempo, mas a gente toca tarde, tá bom? Um abraço para você, para toda a família, tá? A Carmelita diz que responde aqui também a nossa enquete, né? Diz que toda a comida, gosta de toda a comida de milho verde, né? Principalmente a pamonha, a canjica, gosta do milho cozido também, gosta daquele bolo de milho, a delícia, né? Obrigado, Carmelita. Eu gosto da canjica e do milho assado, viu? Adoro canjica, adoro o milho assado, né? Obrigado, viu, pela participação. Mais alguém aqui no finalzinho. Você do Zap Zap, tudo bem? Bom dia.
7: Bom dia, Jair Goma, que é o Nis.
4: Jair Goma,
7: hoje eu quero ouvir a música, aquela música que toca no finalzinho do programa. Eu ofereço hoje para minha sobrinha Yasmin, que está aniversariando hoje. Recebe os parabéns da mãe Silvanilda e de toda a família. Eu ofereço a música ainda para minha mãe Marionice, que está na escuta do programa todos os dias. Para todas as minhas amigas que estão na escuta do programa, não digo não porque são muitas. E para todos vocês da rádio e para meu esposo todo.
4: Tá certo, Eunice. Obrigado pela participação. Quem está no zap? Alô, bom dia.
8: Eu já alcança resultados.
9: Foi bom trabalho. Pessoal, rapaziada. Gostaria de pedir uma música de Tereza Cristina. Tem nada a ver. Tereza Cristina, não tem nada a ver. Para oferecer a você, maldição de toda a sua família, minha mãe Glorinha, Madrinha Ramira, dá para o meio todas as minhas madrinhas, Madrinha Ditinha, dá para o meio meus filhos para lá, mim e para todos. Toda a minha família com mais graça no Monte Santo, minha cunhada. E toda a pedra de família, Vanderlei e família. E João e Vitória.
4: Tá certo.
9: João é o sogro do seu filho, Alan, viu?
4: Tá tudo certo. Obrigado, Cristóvão, na nossa audiência. O tempo está acabando, infelizmente, não vamos poder tocar todas as músicas hoje, né? Solicitadas, tá bem? Mas olha, obrigado mesmo por estar na nossa audiência. Tem mais alguém aqui, Francis Souza? Vamos lá. Você do Zap, tudo bem? Bom dia.
10: Bom dia, Jair Gomes. É o Raimundo Alva aqui do sítio Baixa da Negra, tudo bom? Jair Gomes, tocamos aí de parabéns, de Mastigo com Leite, hein? Com vozinho de Mastigo com Leite, de parabéns, hein? Vou mandar aqui para Yasmin, para Rayane, que é a filha. Mandar para todos os amigos e amigas. E mandar especialmente para os aniversariantes de hoje, que é a dona Terezinha Cassiana aí na Papafina, né? Que tá aniversariando hoje. E também o outro aniversariante, eu acho que é Alberto de Branca aí também, na Papafina, tá aniversariando hoje. Tem aniversariando hoje, parabéns.
4: Isso.
10: Alberto, de bom.
4: Ok. Seu. Tá certo, Raimundo. Obrigado.
10: Raimundo Alves.
4: Isso, valeu, Raimundo, muito obrigado, meu amigo, um grande abraço. Conrado, dá o recado aqui no finalzinho do programa. 10h59 agora.

0: Conrado cantando pra gente aqui. Oração pela família também. Essa música destaca um trecho dela aqui, né? Mandando para todas as pessoas, todos os aniversariantes do dia, um abraço. A Nanda tá participando também aqui no finalzinho. Tá dizendo que gosta de pamonha, milho cozido, milho assado. Gosta de tudo. Um abraço a Nanda, que está no sítio Barra do Cipó. Oração pela família.
1: Que

Abençoa, Senhor, todas as famílias. Gente, obrigado. Obrigado a cada um que esteve na nossa audiência, participando do programa, né, que de forma direta ou indireta, mas esteve com a gente aqui, ouvindo, né, acompanhando aqui a nossa programação. Muito obrigado. E você que mandou mensagem para a gente também. Né, perguntamos sobre comidas típicas hoje. O que você mais gosta, né, de comidas típicas? Né, o que é que você mais gosta? Muita gente respondendo aqui, né? A pamonha, canjica, milho cozido, milho assado, né? É, enfim, muita gente respondendo também que gosta de comer de tudo, né? Gosta de comidas típicas, comida de milho, né? E é muito bom. Esse é o mês, né, que vamos ter aí essas comidas aí, né? Eu adoro comida de milho, né? O bolo de milho é bom, mas o que mais me chama a atenção é a canjica. Eu gosto muito de canjica e também o milho assado. Né? Eu não posso ver o milho assado porque eu tenho que comprar o milho, tenho que comer o milho assado. Obrigado a todos pelo carinho, obrigado pela atenção. Na próxima atração da programação Cenecista é o jornal trazendo as notícias mais importantes do dia. Tá? Francis Souza comigo na mesa de som, Jair Gomes na apresentação, Vanessa Souza na redação aqui do programa. Que Deus abençoe a cada um. Chegue mais perto aí do rádio e aumente o volume do rádio, porque temos algo importante para falar para você. Agora, olha, existem momentos desagradáveis, situações complicadas.

esteja sempre com um pensamento positivo. E olha, em qualquer situação, acredite. A tempestade vai passar e tudo vai ficar bem. Não desista, não perca a esperança. Deus vai agir. Deus está do seu lado. Ele vai te ajudar.

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quinta-feira hoje, 4 de junho de 2026. As notícias mais importantes do dia você tem a partir de agora. O que aconteceu nas últimas 24 horas é destaque aqui na Cerecista FM. Sertão Judicial livra Monique de pena após condenação pela morte de Henri. Mataram meu filho pela terceira vez, diz o pai de Henri após perdão a Monique. O Jairinho pega 43 anos e 9 meses de prisão por assassinato e tortura. Argumentos dos Estados Unidos para aplicar tarifas não são legítimos, diz Mauro Vieira. Ataques de Israel no Líbano deixam 4 mortos após anúncio de cessar fogo. E ainda você vai ter aqui: Trump ataca republicanos após votação para limitar poder de guerra.

0: Uber demite 23% dos funcionários. Os cortes atingem RH e recrutamento. E ainda em destaque aqui nesta manhã, você vai ter aqui por que há tanto desperdício enquanto milhões passam fome. São toneladas de alimentos que vão para o lixo. Pai, mãe e filhas são investigados pela Polícia Federal por tráfico. Veja quem são. É a família de Uberlândia. Vamos falar daqui a pouquinho aqui no jornal. Jovens são menos conservadores do que os mais velhos. É o que diz uma pesquisa. Na Paraíba, as notícias em destaque de hoje: delegado preso por envolvimento com esquema de desvio de drogas pede prisão domiciliar humanitária. E ainda, ataque a tiros deixa 2 mortos e 3 adolescentes feridos em comunidade de João Pessoa. 2 estabelecimentos têm atividades suspensas e 6 são autuados por irregularidades no dia da abertura do São João em Campina Grande. Essas e outras notícias você vai ter com destaque, com detalhes aqui no Jornal Cenecis, no oferecimento do Gel Acabador.
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3: A previsão do Instituto Nacional de Meteorologia, o IMET, para esta quinta-feira no Nordeste indica manutenção do contraste climático entre litoral e interior. Na faixa litorânea, que vai da Bahia ao Rio Grande do Norte, o tempo segue estável, com chuvas persistentes e possibilidade de volumes mais elevados, especialmente entre Alagoas, Pernambuco e Paraíba. Já no interior da região, o cenário é de tempo firme, com sol forte, calor intenso e baixa umidade no ar. No norte da região, como Maranhão e Piauí, há previsão de pancadas isoladas de chuva em alguns pontos. Entre as capitais, a mínima prevista é de 23 graus em Maceió e a máxima pode chegar aos 36 graus em Teresina. Juline Pogorzelski, o tempo e a temperatura.
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0: Quinta-feira, hoje, 4 de junho de 2021. E 26. Hoje é dia de Corpus Christi, uma celebração católica que acontece sempre 60 dias após a Páscoa, caindo em uma quinta-feira. Em âmbito nacional, a data é classificada como ponto facultativo pelo governo federal. Situação aqui para Picuí, pois é uma data de âmbito religioso municipal, a prefeitura local definiu, define anualmente a adesão, não é? Como ponto facultativo. Tradicionalmente, bancos, repartições públicas costumam suspender o expediente nesta quinta-feira, retornando ou adotando ponto facultativo na sexta-feira. Para os servidores estaduais, há decretação de ponto facultativo hoje e também amanhã. Qual é o significado do dia de Corpus Christi? É uma expressão do latim que significa corpo de Cristo. É uma das celebrações mais importantes da Igreja Católica, cujo propósito é festejar o mistério da Eucaristia, o sacramento no qual o pão e o vinho são transformados no corpo e sangue de Jesus Cristo. A festa foi instituída pelo Papa Urbano IV em 1264, objetivo era criar um momento de celebração pública e solene para professar fé na presença real de Cristo, em contraponto a dúvidas doutrinárias que surgiu na época sobre a transubstanciação, momento em que a hóstia e o vinho se tornam de fato corpo e sangue de Jesus. A data ocorre exatamente 60 dias após o domingo de Páscoa, sempre na quinta-feira seguinte ao domingo da Santíssima Trindade. A escolha do dia da semana não é por acaso. Remete à Quinta-feira Santa, data em que Jesus Cristo instituiu o sacramento da Eucaristia durante a última ceia com seus apóstolos. 11:19 agora. A nutricionista Jéssica Santos, de 35 anos, ficou cerca de 13 minutos em luta corporal com um homem que invadiu seu apartamento em um condomínio de Barueri, Grande São Paulo. Ele tentou estuprá-la no dia 23 de maio. Numa entrevista, ela relatou que precisou usar golpes de defesa pessoal para sobreviver ao ataque. A entrevista foi ao portal G1. Imagens das câmeras de segurança do prédio mostram que o suspeito Wellington de Oliveira Santos entrou no apartamento às 8:37. Após 13 minutos, às 8:50, Jéssica aparece correndo pelo corredor, deixa o imóvel em busca de ajuda. Eu briguei pela vida mesmo. E se fosse uma criança, se fosse um idoso ou uma mulher que não soubesse se defender, um pouco mais frágil, com certeza ele teria feito o pior. E pior, ele teria saído pela portaria. Jéssica conta que reagiu desde o primeiro momento e utilizou técnicas que aprendeu em aulas e diferentes modalidades como Muay Thai, boxe, jiu-jitsu e defesa pessoal. Durante a agressão, ela sofreu ferimentos pelo corpo, mas conseguiu impedir que o homem a estuprasse. Em determinado momento, chegou a aplicar um golpe conhecido como mata-leão para se desvencilhar do agressor. Após o ataque, a nutricionista passou a fazer um acompanhamento psicológico e não consegue mais dormir sem medicação. Ela também deixou o apartamento invadido. Tem hora que é medo, tem hora que é ódio, tem hora que é força, mas eu sei que briguei para sobreviver. As imagens mostram o Wellington entrando no condomínio, aproveitando a saída de um morador às 8:22. Segundo a vítima, o acesso ao local era controlado por reconhecimento facial. Na sequência, o homem passa pela catraca, da recepção sem ser percebido pelos funcionários, segue para os elevadores. Pouco depois, ele aparece chegando ao 18º andar, onde mora a nutricionista. Naquela manhã, Jéssica estava sozinha no apartamento. Segundo ela, o namorado havia saído por volta das 7 horas para participar de um evento escolar da filha. Como não tinha as chaves do imóvel e pretendia retornar depois, ele deixou a porta apenas encostada para não acordá-la. A nutricionista continuou dormindo no quarto, localizado no piso inferior. Jéssica afirmou que a situação não era incomum. Por acreditar estar em um condomínio com controle de acesso e segurança, já havia deixado a porta destrancada em outras ocasiões, como para buscar entregas na recepção. Natural de Fortaleza, Jéssica mora em São Paulo há cerca de um ano e meio. Estava no apartamento alugado havia aproximadamente 8 meses. Ela contou que estava dormindo quando ouviu alguém entrando na residência e descendo as escadas. Eu achei estranho aquele excesso de cuidado para não me acordar. Quando vi que não era meu namorado, fingi que estava dormindo, relembrou ela. Ele botou a mão na boca, mandando calar a boca, e fez a menção de que estava armado. Ele veio para cima de mim. Eu levantei da cama, comecei a gritar, perguntando quem ele era. Imagina, eu estava acordando com um homem que nunca vi na minha vida. A nutricionista contou que o agressor a jogou na cama, subiu em cima dela, tentou tirar a sua roupa. Ele continuou tapando a sua boca para impedi-la de gritar por socorro, e durante o ataque o Wellington também repetia para a vítima: cala a boca, é fita dada. Segundo Jéssica, o homem também afirmou que a acompanhava há algum tempo, Apesar disso, ela disse nunca tê-lo visto antes. Pois bem, bom, para encurtar a história, ela teve que lutar contra esse homem de nome Wellington, que não conseguiu estuprá-la, né? Porque ela resistiu, ela tinha técnicas, ela aprendeu alguma coisa de Muay Thai, de boxe, né? E lutou contra esse homem que teve que sair, né? Do apartamento da Jéssica sem atingir seu objetivo. Ela teve coragem, ela foi determinada, mas infelizmente está com problemas psicológicos agora, não consegue dormir sem tomar medicação. Uma pesquisa expõe tolerância e abusos contra mulheres. Repórter chamado.
4: Um mapeamento feito pelo Movimento Mulher 360, uma associação sem fins lucrativos, a partir de uma pesquisa do Datafolha, revelou que para 60% dos brasileiros, a violência contra a mulher é hoje a situação de criminalidade mais grave no Brasil. Mas, ao mesmo tempo, o brasileiro não leva em conta outros tipos de violência tipificadas pela Lei Maria da Penha, conforme explica a promotora de justiça do Ministério Público de Minas Gerais, Denise Guerzoni.
5: E, na verdade, nós temos uma gama de violências que ainda são toleradas, que ainda são neutralizadas, principalmente a violência psicológica, a violência moral, a violência patrimonial e também agora a nova violência, né, tipificada na Lei Maria da Penha, que é a violência vicária. Não há como nós dissociarmos a violência psicológica, que é um dano emocional, né, imposto em razão desse comportamento violento, do bem-estar da mulher. Não é possível que ainda não se compreenda que uma conduta que é considerada crime seja neutralizada.
4: Além disso, a pesquisa mostrou que 45% dos entrevistados acham que impedir uma mulher de sair de casa não é um tipo de violência. 41% acreditam que podem controlar as amizades dela. 44% acham normal pedir as senhas das redes sociais da companheira. E 42% veem como aceitável controlar o salário da mulher. Ou seja, para a maior parte dos brasileiros, a violência se resume às agressões físicas. De acordo com a coordenadora do MOMAN, Movimento por Mais Mulheres em Todos os Espaços, Lorena Campos, é preciso combater a naturalização da violência.
6: Essa dificuldade de reconhecer a violência psicológica está ligada principalmente à estrutura patriarcal da nossa sociedade, que historicamente colocou os homens em posições de poder e as mulheres em posições de subordinação, de subalternidade, mas essa realidade já não corresponde ao Brasil de hoje. As mulheres chefiam mais da metade dos lares brasileiros, nós somos mais de 50% da população e ocupamos cada vez mais espaços na vida pública. E o que reivindicamos não é privilégio, é igualdade. Queremos ser reconhecidas como cidadãs plenas, com os mesmos direitos, a mesma dignidade e a mesma liberdade.
4: A pesquisa Datafolha também revelou que 74% das mulheres consultadas já viveram alguma situação de violência, como insultos, xingamentos, ameaças e intimidações. Uma em cada quatro já foi espancada ou sofreu tentativa de enforcamento. Além disso, 37% das mulheres que foram agredidas não tomaram nenhuma atitude. Do Ministério Público de Minas Gerais, para a agência Rádio Web, Marco Aurélio Franco.
0: 11h27 agora, a defesa do delegado Brás Morrone solicitou à Justiça da Paraíba a conversão da prisão temporária em prisão domiciliar humanitária, alegando que ele foi diagnosticado com câncer de próstata. O pedido foi apresentado durante a audiência de custódia realizada após a prisão do delegado ocorrida na última terça-feira durante a Operação Perfídios. Morrone é investigado por suposta participação em um esquema de desvio de drogas apreendidas pela Polícia Civil, que, segundo as investigações, teriam sido revendidas ilegalmente em parceria com integrantes de uma organização criminosa. Além dele, outras 8 pessoas foram presas na operação, incluindo 2 agentes da Polícia Civil. De acordo com documentos apresentados pela defesa, o pedido foi fundamentado em exames e registros médicos dos anos 2023 e 2024, que apontam diagnóstico de câncer de próstata e a realização de cirurgia naquele período. Ao analisar o caso, a juíza Micheline de Oliveira Dantas, da primeira vara de garantias de João Pessoa, indeferiu o pedido. Na ocasião, ou na decisão, a magistrada destacou que não foram apresentados laudos ou relatórios médicos atualizados de 2026 que comprovassem eventual retorno da doença, complicações em curso ou quadro de extrema debilidade física. A juíza também ressaltou que o exame traumatológico realizado no dia da audiência atestou a integridade física do delegado, sem registro de lesões ou condições que justificassem a concessão da prisão domiciliar. Outro ponto destacado na decisão foi de que pedido de prisão domiciliar humanitária, salvo situações excepcionais e urgentes, devem ser analisados pelo juízo responsável pelo processo principal e não durante a audiência de custódia. Com isso, Brás Morrone foi mantido preso temporariamente por 30 dias e encaminhado ao presídio especial do Valentina, na capital João Pessoa. Em tom bem-humorado, a cantora Alcione se pronunciou sobre as críticas que recebeu por sua interpretação ao lado de Belo no hino nacional antes do amistoso entre Brasil e Panamá, domingo no Maracanã. Alcione atribuiu os problemas na interpretação a falhas técnicas. Quer dizer que vocês estão acabando comigo por causa da minha cantoria no Maracanã, eu e Belo do hino nacional? Perguntou a Alcione. Né? Ela está chateada, né? Claro. Eu canto o hino nacional desde menina, no corredor da escola. Antes de entrar na sala de aula, a gente tinha que cantar o hino nacional. Quero dizer a vocês que aquilo foi uma falha técnica. A gente não estava se ouvindo. Parecia que o som dava uma volta, disse a Alcione, né? Que falou a respeito. Tá? Eu tenho aqui a fala, Francis Souza. Me permita. Deixa eu colocar aqui a fala, tá? Deixa eu colocar aqui a fala da Alcione. Ela tem essa posição aqui na internet, né? Vamos ouvir aqui a Alcione, vamos ouvir. Tudo bem? Tudo bem? Então tá, vamos lá. Alcione, fala aqui pra gente, vamos ouvir.
7: Vem cá, gente. Quer dizer que vocês estão acabando comigo por causa da minha cantoria lá no Maracanã, eu e Belo, no hino nacional. Olha, eu vou dizer a vocês, hein? Eu canto hino nacional desde menina no corredor da escola. Antes de entrar na sala de aula, a gente tem que cantar o hino nacional. E quero dizer para vocês que aquilo foi uma falha técnica. A gente não estava se ouvindo. Parecia que o som dava uma volta, sei lá, e aconteceu aquilo. Mas quero que vocês saibam que isso pode acontecer com qualquer pessoa, tá? Eu quero agradecer também a todas as pessoas, todos esses colegas que entendem do assunto, que foram me defender. Muito obrigada, gente. E não fiquem me arrasando por aí, tá?
0: Muito bem. Tá aí a fala. Tá aí a fala da Alcione, né? Ela que foi bastante criticada, junto com o Belo, quando foram convidados pela CBF para cantar o hino nacional domingo passado no jogo da seleção brasileira. E o barulho, eu disse aqui uma vez e repito, né? O barulho do estádio, o som, né, que tinha delay, chegavam para eles, porque eles têm um retorno. Geralmente os cantores têm um retorno, eles colocam no ouvido um ponto, né, um ponto que recebe o sinal, né? E aí nesse momento eles não conseguiam ouvir nada, porque o barulho era muito grande, né? Havia o delay. Delay é aquela situação que você recebe atrasado, né, o sinal aí, né, no seu retorno, no seu ouvido. E aí foi uma confusão, né? Eles não conseguiram cantar acompanhando o ritmo do hino nacional. Foi isso que aconteceu. E eu acredito aqui na Alcione, né, eu creio que realmente aconteceu isso, vez por outra. Pronto, se eu colocar aqui no meu ouvido, né, o som com delay da emissora, eu não consigo, né, me expressar, né, eu não consigo atender as minhas necessidades, né, de falar as coisas corretamente. Eu uso aqui um retorno, mas esse retorno é real, ele não tem delay,
8: Né? O que eu estou falando aqui, eu estou me ouvindo, estou ouvindo. Se alguém, por exemplo, me ligar agora, se eu colocar um ouvinte no ar, eu estou ouvindo perfeitamente o ouvinte. Né? Então não há essa questão de delay aqui no meu retorno. Mas eles tinham esse delay lá no estádio, e um barulho, junto com o barulho da torcida. A torcida lá não se comportava, não. Né? Seleção lá perfilada, as duas seleções perfiladas lá, e a torcida agitada, né? Ansiosa para o início do jogo e tal, e aí atrapalhou, e eles não tinham aquele retorno, eu diria que aquele retorno apropriado para aquele ambiente, né? De abafar aquele barulho, por exemplo. Eles não têm aquele headphone grande, né? Que abafasse aqui o ouvido deles, né? E aí deu esse problema. Eu acredito na Alcione, acredito no Belo, né? E eles não é que eles não soubessem cantar o hino nacional, é que eles não estavam ouvindo o retorno, né? Para acompanhar o hino nacional. E aí foi o que aconteceu. 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
8: Estamos de volta aqui no Jornal Cenecista. No domingo passado, gente, foi perdido uma chave de um carro Classic, tá? Essa chave foi perdida aqui na Praça de Eventos, né, ao JK. Nesse percurso aqui da Praça de Eventos ao JK. Essa chave foi perdida domingo. E se você encontrou essa chave de um carro Classic, por favor, entre em contato no 839-9391-0934. Tá? 839-9391-0934. Essa chave foi perdida domingo. Chave de um carro Classic, tá? Foi perdida aqui da Praça de Eventos, o espetinho aqui, né? Até o JK. Esse foi o percurso. Então, se você encontrou, por favor, ligue no 839-9391-0934. A seleção treinou ontem com a presença da comunidade brasileira em Nova Jersey, nos Estados Unidos. Teve jogador atacando em posição bem diferente. Dia das primeiras entrevistas nos Estados Unidos, entre os jornalistas, dois intrusos, Endrick e Ryan, os caçulas do elenco da seleção, atentos às palavras do experiente capitão Marquinhos, parceiros do Igor e Thiago, estreante em Copa, como eles. Sem dúvidas, eles me incentivaram a ser uma pessoa melhor, um ser humano melhor, um jogador melhor. Ter eles do meu lado me dá essa confiança, esse conforto de poder estar aqui na seleção também, diz Igor Thiago, atacante da seleção. A seleção brasileira vem se sentindo abraçada depois de um ciclo muito conturbado. Pessoas puderam assistir ao treino desta quarta, são moradores da região de Nova York e de Nova Jersey, onde o time está hospedado. Os jogadores deram atenção a quem vive longe do Brasil, receberam carinho em dobro, e quem normalmente só responde a perguntas de jornalistas conseguiu arrancar uma boa resposta, né? Bom, seleção está aí já no pico, no pique, digo, né? E já começa a se preparar aí para a estreia na Copa do Mundo, né? Já está em Nova York, né? Para esse início de preparação fora do Brasil, né? Porque jogou o seu último amistoso domingo, ainda tem ainda um amistoso agora, né? Para estrear na Copa, né? Bom, e após a chegada da delegação aos Estados Unidos, a seleção brasileira já se prepara, como eu disse, para a briga pelo Hexa. E em Pernambuco, o sonhado troféu do maior torneio de futebol do planeta ganhou uma cara e um sabor diferente, uma taça feita de bolo de rolo. A criação é da confeiteira Wandli Ferraz, do bairro da Imbiribeira, zona sul do Recife, e fez sucesso nas redes sociais. Uma entrevista, a Wandli explicou que a ideia surgiu como uma forma de homenagear sua terra natal, que chegou a se tornar uma república independente por 74 dias durante a Revolução de 1817. O resultado foi uma versão bem pernambucana da taça, com o doce que é patrimônio cultural e gastronômico do estado. Diferentemente da original, feita de ouro, a taça criada por Wandli é resultado da combinação entre gastronomia, criatividade e tecnologia. Há 11 anos na área, ela deixou o curso de fisioterapia para se dedicar à culinária e hoje desenvolve projetos personalizados usando modelagem 3D. Faço muitas coisas diferentes e criativas, mas eu uso tecnologia 3D. Tenho muitas ideias, então coloco as ideias criativas no papel e posso criar as próprias formas ou pedir para alguém, e quando eu não consigo criar, compro a essas pessoas que usam tecnologia 3D e consigo no formato que eu quero. Tá aqui, eu tô olhando aqui a obra, né, a taça da Copa do Mundo de bolo de rolo, feita por Wandli Ferraz. Uma beleza. Não sei se ela vai resistir a esse mês aqui, né? De junho, a Copa. A Copa, ela é um bolo de rolo. Quem é de Pernambuco, né, sabe, quem não é de Pernambuco também, o bolo de rolo. Tá? E a Wandli confeccionou esse bolo. E olha, já chamou atenção, tá? Ela publicou aqui nas redes sociais, já chamou atenção. E eu repito, eu não sei se ele vai sobreviver até o final da Copa do Mundo. 11h41. Escolas reforçam proteção contra a violência sexual infantil. Repórter chamando.
9: Segundo dados do Ministério dos Direitos Humanos e da Cidadania, o Disque 100 registrou mais de 32 mil violações sexuais contra crianças e adolescentes apenas entre janeiro e abril de 2026, um aumento de 49% em relação ao mesmo período do ano passado. Falando em denúncias, nos quatro primeiros meses deste ano, o registro é maior, cerca de 116 mil. A casa da vítima, do suspeito ou de familiares são os locais mais preocupantes para esse público vulnerável. De acordo com a juíza titular da primeira vara de crimes contra crianças e adolescentes do Tribunal de Justiça do Estado do Pará, Mônica Maciel, o lar deveria ser um local de proteção, mas nem sempre é assim.
10: Mais de 90% dos casos ocorrem num ambiente intrafamiliar, praticados por quem tem um dever legal de proteger as vítimas, mas viola seus direitos. Ranking liderado pelo pai biológico, pelo padrasto e com consequências sérias na vida dessas crianças e adolescentes, ouvidas diariamente em depoimentos especiais, que vão desde depressão, disfunções fisiológicas em crianças. A casa deve ser um local, né, de acolhimento, de segurança para todos nós. Acaba, nesses casos, sendo oferecendo risco.
9: A internet também é um ambiente de preocupação, com 610 denúncias e 1.000 violações sexuais ocorridas no ambiente virtual nos primeiros quatro meses do ano. Em Belém, um projeto chamado Minha Escola Meu Refúgio reforça a proteção de vítimas de violência sexual. Realizado desde 2014 pela primeira vara de crimes contra a dignidade sexual de crianças e adolescentes de Belém, o projeto atua diretamente na salvaguarda dos direitos do público infanto-juvenil. Como explica a juíza Mônica Maciel.
10: E a escola, como segundo local mais frequentado por essas vítimas, é um local que deve ser um local de refúgio. E a escola é o local, então, que pode oferecer esse apoio, chamar um familiar de referência dessa criança adolescente para poder, então, fazer cessar o ciclo de violência que realmente traz consequências nefastas que podem se tornar, inclusive, irreversíveis.
9: Por meio dessa iniciativa, os profissionais de educação conseguem notar alterações na conduta dos alunos e oferecer auxílio a quem possa estar sofrendo agressões, transformando as escolas em ambientes seguros. A agência Rádio Web, produção e reportagem, Gilmar Prete.
8: Agora 11h43, ataque a tiros deixa 2 mortos e 3 adolescentes feridos em comunidade de João Pessoa. Um ataque a tiros deixou 2 pessoas mortas e 3 adolescentes feridos na tarde de ontem na comunidade Paulo Afonso, localizada no bairro de Jaguaribe, em João Pessoa. De acordo com informações da Polícia Militar, 2 veículos com vários ocupantes entraram na comunidade e ao chegarem a uma esquina, os suspeitos começaram a atirar contra um grupo de adolescentes que estava no local. Uma das vítimas morreu ainda no local do crime. Outras 4 pessoas foram socorridas para o Hospital de Emergência e Trauma Senador Humberto Lucena, mas uma delas não resistiu aos ferimentos e morreu após dar entrada na unidade hospitalar. A polícia informou que a principal vítima do ataque, um adolescente de 16 anos, foi atingida com vários disparos na região da cabeça. A vítima que morreu no hospital não teve a idade divulgada. Os 3 sobreviventes têm entre 14 e 17 anos. Segundo informações preliminares, apresentam um quadro clínico estável. A motivação do crime ainda é desconhecida. Durante as diligências, um veículo com características semelhantes às descritas por moradores foi encontrado carbonizado no bairro do Cristo Redentor. Suspeita de que o carro tenha sido utilizado pelos criminosos na ação e incendiado logo após o ataque para dificultar as investigações. Apesar da coincidência entre o modelo do automóvel encontrado e os relatos de testemunhas, a polícia ressalta que ainda são necessárias perícias e outras diligências para confirmar a ligação do veículo com o crime. Tem acontecido quase que diariamente esses ataques, né? E às vezes alguém que não tem nada a ver com a história paga com a vida, né? Paga com a vida. Então é muito perigoso hoje estar nas ruas em João Pessoa, né, em alguns bairros de João Pessoa, estar acompanhado, viu, com pessoas que infelizmente cometem crimes, né, vivem no mundo do crime, né? Porque às vezes você paga, né? Não tem nada a ver, você não é do meio, mas se você está acompanhado de pessoas que estão no meio, você pode ser um alvo, né? Pode ser atingido, como aconteceu agora, né? 11h47, vamos falar aqui do óleo de avestruz. 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Doutor Alexandre, bom dia.
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8: Obrigado, doutor Alexandre, que volta amanhã aqui dentro do Jornal Cenecista. Gente, olha, bactéria encontrada em água e detergente. Entenda os riscos aqui no jornal.
13: Primeiro, lotes de uma marca de detergente. Agora, um lote de água mineral, ambos recolhidos por conta da bactéria Pseudomonas aeruginosa. Em maio, a Anvisa determinou que a fabricante do sabão líquido IP retirasse parte da produção contaminada das prateleiras, como alerta aos consumidores para não fazerem uso do produto com lotes específicos. Já a água mineral Cristal foi retirada por iniciativa da própria empresa. A mineração Bom Jesus Jesus, localizada em Luziânia, Goiás, após uma inspeção da Anvisa. Médico infectologista Julival Ribeiro explica que a bactéria Pseudomonas aeruginosa é mais perigosa em pessoas imunossuprimidas.
14: O maior risco, na realidade, são para as pessoas que estão internadas em hospitais e pessoas com doenças graves, imunossuprimidas, que a Pseudomonas pode causar diversas infecções, por exemplo, pneumonia, pode causar infecção da corrente sanguínea. Então, o grande problema, na realidade, né, é mais em pacientes hospitalizados. No caso do detergente IP, que encontrou essa mesma bactéria agora na água cristal, isso é um alerta para que a vigilância sanitária de cada estado, de cada município, fique atenta para fazer essas visitas técnicas, né, frequentemente.
13: De acordo com a Mineração Bom Jesus, a bactéria foi encontrada em uma amostra coletada pela Anvisa no Distrito Federal. Após ser notificada, a empresa realizou análises em mais de 300 amostras, com resultados negativos para qualquer micro-organismo indicador de contaminação. Segundo o médico Julival Ribeiro, a bactéria está mais presente na nossa vida do que imaginamos.
14: A bactéria Pseudomonas aeruginosa, ela é encontrada na água, no solo e em vários outros locais, sobretudo úmido. Pseudomonas pode causar diversas infecções, por exemplo, se a gente usar uma piscina que ela não tiver bem clorada, pode levar a uma infecção de ouvido. Um paciente diabético pode ter uma lesão no pé por Pseudomonas. Se alguém toma uma água mineral, começa a ter, por exemplo, dor abdominal, começa a sentir alguma coisa diferente, ele deve procurar uma unidade de saúde, por exemplo, uma UPA.
13: Ainda em relação à água mineral cristal, a empresa esclarece que 99% das garrafas do único lote contaminado, o P-2001-26, já foram recolhidas. E como o produto é de rápida circulação, a expectativa da Mineração Bom Jesus é que o lote já foi consumido. De qualquer forma, quem tiver o produto do lote P-2001-26 em casa ou no comércio, pode entrar em contato com o serviço de atendimento ao consumidor da empresa para orientações sobre substituição ou reembolso. Agência Rádio Web de Brasília, Alan Barbosa.
8: Dois estabelecimentos comerciais tiveram atividades suspensas por irregularidades sanitárias e 6 foram autuados. Nesta quarta-feira, em Campina Grande, data de início das festividades de São João na cidade. As medidas foram tomadas pelo Ministério Público da Paraíba por meio do MP Procon durante uma operação. Os nomes dos locais não foram divulgados pelo órgão. De acordo com o Ministério Público, a paralisação de atividades em 2 estabelecimentos foi feita pela Gerência de Vigilância Sanitária Municipal de Campina Grande, GEVISA. A medida é em caráter provisório até a correção das irregularidades sanitárias constatadas durante as inspeções. 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
8: 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O padre José Fernandes de Oliveira, conhecido por Padre Zezinho, como foi conhecido esse sacerdote brasileiro, autor de mais de 1.800 músicas, é um ícone do catolicismo brasileiro, na verdade, né? Ele é compositor de canções profundas, extremamente conhecidas, algumas das quais transcenderam o ambiente das igrejas e acabaram se transformando em sucessos populares, desses que tocam em rádios e, por vezes, regravações de artistas não religiosos. Em 1997, por exemplo, o padre Zezinho foi um dos convidados do tradicional especial de fim de ano de Roberto Carlos para cantar sua célebre oração pela família, que nenhuma família comece em qualquer de repente, que nenhuma família termine por falta de amor. Os versos dessa música são daqueles que ocorram na cabeça das pessoas como se fossem obras de domínio público, de tradição popular. Esquece-se até que há um autor por trás de uma canção tão conhecida. Prestes a completar 85 anos de vida, em 8 de junho, e no ano em que comemora 60 anos de sacerdócio, o padre Zezinho ganha sua primeira biografia autorizada, o livro Apenas um Cidadão do Infinito, Vida e Missão de Padre Zezinho, escrito pela jornalista Gabi Bonvecchio, que trabalha como assessora dele desde 2019, e diz que está pronto para as celebrações. Eu estou deixando que façam tudo, não estou falando mais nada. Se querem, que marquem e eu vou, disse ele numa entrevista concedida por videochamada em um espaço no convento do Sagrado Coração de Jesus, conhecido como Conventinho, em Taubaté, onde ele mora com outros religiosos. Sou um enfermo que se controla e consegue se cuidar, completa o sacerdote, que há anos redobra os cuidados e limita sua rotina por conta principalmente de dois eventos. Em 2012, ele sofreu um acidente vascular cerebral, ficou 7 meses sem conseguir falar. Deus me trouxe de volta, disse ele. No ano seguinte, foi diagnosticado com câncer de próstata. Segue em tratamento, com a doença sob controle. Se a saúde e a idade já não o permitem uma intensa atividade em shows e missas, Padre Zezinho segue expondo suas opiniões, né? Ou catequizando, como ele prefere, nas redes sociais. Sua página oficial no Facebook tem mais de 1 milhão de seguidores e ali o religioso e sua equipe postam quase diariamente. Além de frases para reflexão, o padre promove suas ideias cristãs com artigos. Muitas vezes no mundo polarizado atual, polêmicas surgem. O caso mais recente ocorreu em maio. Foi precipitado por um texto que nem é de autoria do religioso, um artigo do filósofo e sociólogo Romero Venâncio, professor da Universidade Federal de Sergipe, que Zezinho republicou em sua página. O acadêmico expunha sua preocupação acerca do que classificou como escalada delirante de extremistas católicos nas redes digitais, situando esses entre os tradicionalistas e como membros da direita católica. O resultado foi tenso, até vídeos fakes associando o padre ao comunismo viralizaram entre ataques e calúnias, e o padre Zezinho lidou com o episódio com a experiência de quem mantém a coerência mesmo levando pedradas há 6 décadas. Todos os dias eu sou agredido, mas essa gente é 2% dos católicos. Os outros 98% querem catequese, querem atualização. A maioria quer o Vaticano II, a maioria quer as encíclicas sociais. Ele se refere ao Concílio Vaticano II, ocorrido entre 62 e 65, daqueles debates realizados pela cúpula do catolicismo que saiu a modernização da Igreja. As missas deixaram de ser em latim e os padres e bispos ressaltaram o compromisso de atuar junto aos pobres, de trabalhar pelo social. Já as encíclicas sociais mencionadas por Zezinho são o conjunto de cartas papais inaugurado pelo Papa Leão com a Rerum Novarum há 135 anos e cujo mais recente exemplo saiu há poucos dias, a Magnífica Humanitas de Leão XIV. São documentos em que o pontífice expressa preocupações sociais e por isso acabaram sendo chamados de doutrina social da Igreja. O padre Zezinho é, na verdade, um sacerdócio querido, amado, que tem histórias para contar. Hoje atinge 65 anos, né? Esse ano ele atinge 85 anos de vida, não é mais aquela figura que facilmente se deslocava para shows, né? Não consegue mais fazer isso, até porque ele se cuida, né? Tem se cuidado. nos dias de hoje, né? E não tem saído como de costume fazia, né? Tem mais de 1 milhão de seguidores no seu Facebook e segue sua vida aí, né? Propagando o evangelho. Muito obrigado, estamos encerrando aqui o programa, o Jornal Cenecista, que volta amanhã. Francisco Souza na mesa de som comigo, Jair Gomes na apresentação. Permaneça com a gente agora as notícias do esporte.
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0: Começando agora, o assunto é Copa do Mundo. Respiramos Copa do Mundo. Entre auroras e estádios, a fascinante Noruega na Copa 2026.
1: Na série Curiosidades sobre os países da Copa do Mundo de 2026, vamos falar da Noruega. Muita gente não sabe que a Noruega tem uma forte ligação com o esporte. Embora seja uma potência nos esportes de inverno, especialmente no esqui, o futebol é o esporte coletivo mais popular do país e mobiliza milhares de torcedores. Olha, com uma população de pouco mais de 5 milhões de habitantes, a Noruega tem investido cada vez mais na formação dos atletas e tem uma curiosidade que surpreende muitos brasileiros. Você sabia que a Noruega nunca perdeu para o Brasil em jogos oficiais? Pois é, foram 4 jogos, os noruegueses conquistaram 2 vitórias e foram 2 empates, incluindo a histórica vitória por 2-1 na Copa do Mundo de 98. Agora, saindo um pouquinho do esporte, a qualidade de vida na Noruega é motivo de muito orgulho. Frequentemente, a Noruega aparece entre os melhores países do mundo para viver, com altos índices de educação, segurança, desenvolvimento humano. Uma outra característica muito interessante do país é o fenômeno do sol da meia-noite. Durante parte do verão, em regiões ao norte do país, o sol praticamente não se põe, deixando o céu claro até durante a madrugada. Agora, no inverno, acontece ao contrário, com longos períodos de escuridão iluminados pela espetacular aurora boreal. Entre montanhas, neves e campos de futebol, a Noruega mostra que é muito mais do que um cartão postal. É um país que une tradição, qualidade de vida, uma paixão crescente pelo futebol, sonhando em voltar a brilhar nos maiores palcos mundiais. A Noruega está na Copa do Mundo de 2026 e vai estrear diante do Iraque no dia 16 de junho. Agência Rádio Web com curiosidades da Copa do Mundo, Daniela Esperon.
0: Muito bem, tá aí a Copa do Mundo. Daqui a pouco a gente fala sobre a seleção brasileira, porque temos agora notícia aqui da Paraíba, hein? Times paraibanos vão ter calendário mais enxuto nas séries C e D do Campeonato Brasileiro em junho. Mais detalhes com o repórter Francisco Souza.
2: O mês de junho será marcado por um calendário mais enxuto para os clubes paraibanos na série C e D do Campeonato Brasileiro. Mesmo com o futebol em evidência por conta da Copa do Mundo, a terceira e quarta divisão seguem em andamento, mas com menos partida para as equipes. Na série C, o Botafogo da Paraíba terá uma sequência mais espaçada. O Belo entra em campo no dia 15 de junho contra o Ipiranga, fora de casa, pela 10ª rodada. Depois volta a jogar no dia 20, quando recebe o Volta Redonda no Almeidão pela 11ª rodada. O mês se encerra no dia 30 novamente em casa, diante do Brusque, pela 12ª rodada. Entre a 11ª e a 12ª rodada, o time terá 9 dias de preparação sem jogos. E na Série D, 13, Serra Branca e Souza também terão um mês de jogos mais espaçados, mas dependendo da classificação para o mata-mata. Os 3 clubes encerram a primeira fase no dia 14 de junho. O 13 enfrenta o Retrô fora de casa, o Serra Branca encara o Sergipe, também como visitante, e o Souza recebe o América de Natal no Marizão. Vale lembrar que o Galo não terá essa folga dos outros 2 times paraibanos. Isso porque no sábado, dia 6, o 13 vai visitar o Decisão em um jogo atrasado da 5ª rodada. A partir daí, a competição entra na fase eliminatórias, com confrontos de ida e volta, previstas para o mês de junho, o que pode ampliar ou reduzir o número de partidas dos representantes paraibanos. O cenário de calendário mais curto abre espaço para maior preparação das equipes, em um momento decisivo da temporada. Enquanto o Botafogo da Paraíba busca reação na Série C, os representantes da Série D entram em uma fase de definição na luta pela classificação. Com informações do futebol da Paraíba, para o programa Bate Bola, falou Francisco Souza.
0: Valeu, Francisco Souza. E a seleção brasileira, hein, gente? Ancelotti faz mudanças no time sob os olhares de torcedores.
1: A seleção brasileira realizou nesta quarta-feira o segundo treinamento nos Estados Unidos e com uma novidade difícil de se repetir durante este Mundial. com a presença de torcedores. Cerca de 200 pessoas, entre brasileiros e curiosos da região, assistiram à atividade comandada pelo técnico Carlo Ancelotti, que inclusive esboçou várias mudanças no time, visando o amistoso contra o Egito no próximo fim de semana. A seleção brasileira está em busca de quem será o titular da camisa 9 do Brasil. E já temos até candidato, né? Igor Thiago acredita que pode desempenhar muito bem este papel.
3: Eu acho que sim, eu acho que com as características que eu posso proporcionar, eu acho que eu me enquadro bem e, poxa, estou muito feliz de poder estar aqui, mais uma vez, estou muito feliz de poder estar jogando pela seleção, de ser um dos centroavantes que disputa a posição e espero, em nome de Jesus, assim continuar.
1: Marquinhos e Gabriel Magalhães serão as novidades na defesa brasileira no amistoso diante do Egito. Eles ficaram fora do jogo contra o Panamá por conta da final da Liga dos Campeões. Então, a volta da dupla de zaga titular não deve ser a única mudança na defesa. Douglas Santos também deve entrar na vaga de Alexandro. Lucas Paquetá e Igor Thiago, que entraram bem no último amistoso, ocuparam as vagas de Matheus Cunha e Luiz Henrique. Com isso, Rafinha foi deslocado para a direita do ataque. Então, a formação do técnico Carlo Ancelotti não muda e segue no 4-2-4, com Lucas Paquetá aberto pela direita. A escalação esboçada neste treinamento de quarta-feira pelo técnico italiano é a seguinte: Alisson no gol, Wesley, Marquinhos, Gabriel Magalhães e Douglas Santos, Casemiro, Bruno Guimarães, Lucas Paquetá, Rafinha, Igor Thiago e Vinícius Júnior. Em relação à torcida durante o treinamento, a atividade é aberta ao público, é uma exigência da FIFA para que as seleções possam promover uma maior integração com a comunidade na qual estão baseados durante a Copa. A CBF já cumpre o combinado no segundo dia de trabalho nos Estados Unidos. Então, em campo, os torcedores puderam ver um pouquinho mais do trabalho de Carlo Ancelotti. Agência Rádio Web com informações da seleção brasileira, Daniela Esperon.
0: É isso. Muito obrigado a você, hein, pelo carinho. Obrigado pela atenção. Na sequência agora vem aí Luiz Henrique. 16h, tem Bregue Chico, 17h, Nordeste Valente. Você segue na nossa programação. Um abraço para todo mundo. Francisco Souza comigo na mesa de som, Jair Gomes na apresentação, Vanessa Souza na redação. Um abraço, hein? Permaneça com a gente. Boa tarde. Tchau, tchau.
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1: Apresentação, Luiz Henrique.
2: Hoje é quinta-feira, é dia 4 de junho de 2026. Governador Lucas, como vai? Tudo bem?
3: Tudo bem, Luiz, e você?
2: Tô ótimo. Eu quero falar de acessibilidade, de inclusão, de cuidado com as pessoas. Por que que eu decidi conversar isso hoje com o senhor? Porque depois que eu vi o Centro de Recuperação e de Atendimento às Pessoas Autistas, a gente pode dizer, lá de Picuí, a gente pode dizer que o governo é um governo de inclusão, governador.
3: Com certeza, Luiz. Esse centro que você citou é uma prova e um exemplo disso, porque foi algo que, inclusive, foi um pleito de mães atípicas que pediram de forma, na participação que elas tiveram lá numa audiência do orçamento democrático,

0: senhor determinou também à presidenta da FUNAD, a doutora Simone Jordão, que essa questão, além de atender, de cuidar, governador, tem que dar oportunidade a essas pessoas. Essa história do dia D, da empregabilidade, eu acho sensacional, porque você abre a oportunidade para essas pessoas. Que resultado se tem quando abre-se vagas para as pessoas atípicas, para as pessoas com deficiência?
1: É, Luiz, esse tem sido também mais uma prioridade para a gente. Nessa semana, no último dia 26 de maio, tivemos o dia D da empregabilidade da pessoa com deficiência, realizado pelo governo através da Secretaria de Desenvolvimento Humano e também da FUNAD, né, oferecendo cerca de 300 vagas de emprego, né, para reunindo empresas parceiras que buscam inserir pessoas com deficiência no mercado de trabalho e ampliar e que buscam também ampliar a política de atendimento e fomento nesse setor de colocação das pessoas com deficiência. Cerca de 60 empresas atenderam a esse chamado, esse convite, né, e nós, esse ano, já são mais de 100 pessoas com deficiência inseridas no mercado de trabalho através dessas ações que nós temos realizado. No ano passado foram 350 pessoas, né, então isso é um trabalho de fomento, né, que a gente busca fazer para fortalecer essa política.
0: A Secretaria do Desenvolvimento Humano tem essa tarefa. Quando o governo cuida com restaurantes, com alimentação, com esses cuidados, cuidando das pessoas com deficiência, o governo tem um plano também para promover essas pessoas, governador, para que elas alcancem, realizem seus sonhos e tenham oportunidades?
1: Com certeza, Luiz, nós queremos fazer justamente isso, dar oportunidades, fazer com que essas pessoas tenham e se sintam inseridas em nossa sociedade. E você fazer isso através de ações como a geração de um emprego, né, a contratação dessa pessoa em uma empresa, em uma instituição, é uma dessas formas. Não apenas a gente realizar ações que nós já realizamos, como a concessão de a entrega, né, de cadeiras de rodas, a entrega de dispositivos para pessoas que precisam utilizar para melhorar a sua escuta, né, e também ações em várias áreas têm sido uma prioridade. Eu acho que um exemplo maior disso é não só o Centro de Atendimento ao Autista que você citou, que nós abrimos, mas também é o Parque Sensorial da Granja Santana, que foi o meu primeiro anúncio enquanto governador lá na Granja Santana, residência oficial e de trabalho do governador do estado. A gente vai e já estamos dando os encaminhamentos para a criação desse parque sensorial. Já temos o projeto, já está sendo licitado para ser um parque sensorial, não apenas para pessoas com autismo, mas para pessoas com deficiência, seja ela qual for, e a gente vai lá ter espaços amplos e adequados para todas as pessoas.
0: A tônica do governo é cuidar de pessoas, é isso, governador?
1: Exatamente.
0: Um abraço, governador, até amanhã.
1: Um abraço, governador.
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0: 11:13.
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1: 13:28.
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1: 13:48.
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1: Uma e 56.
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1: 2:02.
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0: 11:37.
1: Luan Santana e Léo Foguete.

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1: horas e 51 minutos.
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0: 16:42.
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0: 4:53, você no Brega da Cenecista FM. Obrigado a você que está com a gente, você que está na nossa audiência, ouvindo aqui o Brega na tarde desta quinta-feira, que está com a gente aqui no Zap Zap. Tudo bem? Boa tarde.
1: Boa tarde, meu amigo Jair Gomes. Aqui é Josinaldo Tanquinho, de Pedra Lavrada.
0: Tudo bem, Josinaldo?
1: Quero pedir um brega a você com o Evaldo Freire. Te amo, cigana. Ciganinha tem que ser. Para oferecer os meus netos, a minha esposa e uma pessoa que eu gosto muito lá em Nova Palmeira. Obrigado, uma boa...
0: Tá tudo certo, Josinaldo. Muito obrigado pela participação aqui no finalzinho do Brega e Chique. Valdira também está na nossa audiência. Oi, Valdira, tudo bem?
2: Eita, meu amigo Jair, boa tarde. Eu, Brega da Cenecista, não tem pra ninguém essa cenecista. É uma cenecista maravilhosa, abençoada por Deus. Quero o Brega, a Dama de Vermelho, ofereça minhas três filhas, meus três genros, meus três netinhos, que são o amor da vovó, minhas duas netinhas, que são minhas princesinhas, aos meus irmãos, minhas cunhadas, meus cunhados, todos os meus sobrinhos, meus familiares e amigos. Ao meu amigo Baixo, pessoal da Rua Maurissale, toda a família que mora na Rua Maurissale, bairro Cenecista, meu amigo Jota Tavares e minha querida madrinha Benignante Martins. Que Deus o abençoe, meu querido. A Valdira Cito Águas Bela, boa tarde.
0: Obrigado, Valdira.
2: Parabenizar também minha afilhada Ivana, que está fazendo idade nova. Paz, saúde e amor e muitos e muitos anos de vida para ela. Parabéns, minha linda. Feliz aniversário. A Valdira Cito Águas Bela, boa tarde.
0: Obrigado, Valdira. Um abraço, neném da Charrete, boa tarde.
3: Boa tarde, meu amigo, é igual a Matias, né? Já era aqui, eu tô no Cinco Tangica, porque tá dando um serenão danado. Tô aqui perto de uma mulher com Lima Barro, Carrossel, pra oferecer a Chiquinha da Tomate, a Júlia, a Guia, a minha esposa, a Rita Neuma, a Luca, meu filho, a Bruno, a meu pai, o Major Danaquinha, a Zuca, a Noema, a Quininho Moral e a Naelma. E é só!
0: Obrigado, neném da Charrete. Um grande abraço, Ana Rita. Boa tarde.
4: Olá, Jair. Boa tarde. Demorou hoje, Jair. Aqui em Brandões deu uma chuva boa.
0: Coisa boa, Jair. Que coisa boa.
4: Bota aí um brega pra mim. Bota aí um brega aí na sequência pra mim, Jair.
0: Tá tudo
4: de radinho ligado.
0: Ok. Deusinha também está na
4: Deus
0: nossa.
4: Deus abençoe.
0: Obrigado.
4: Chuva aqui em Serra dos Brandões.
0: Coisa boa. Graças notícia de chuva, né? Que coisa boa. Muito obrigado, dona Rita, pela audiência. Neuzinha também está sempre com a gente, está na nossa audiência no Brega desta quinta-feira. Por aqui está tudo certo. Evaldo Freire cantando no Brega e Chique.

0: abraçar.
1: Obrigado a você pelo carinho, obrigado por ter ficado com a gente até agora. Amanhã tem mais, amanhã tem Breg Chique. Estaremos por aqui na programação Cenecista FM. Na sequência vem chegando Lima Barros cantando pra gente aqui no finalzinho. E depois você acompanha Nordeste Valente, o melhor do forró pra você na programação da Cenecista. Um abraço aí, gente. Um grande abraço, até amanhã, se Deus quiser. Tchau, tchau.
2: Esse moído aconteceu comigo. Todo mundo dizia: Lima, grava o bregão. E eu tô aí, hein? Só no brega gostoso. É, as gatinhas também deram em passear no meu carro hotel.

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1: Desde 2022, o Conselho Nacional do Ministério Público autorizou, através de resolução, ramos e unidades do Ministério Público Brasileiro a instituírem programas de residência. Com o objetivo de proporcionar o aprimoramento da formação teórica e prática dos profissionais do sistema de justiça e áreas relacionadas, 4 anos depois, a resolução já alcança resultados. Em Pernambuco, por exemplo, o MP conta atualmente com 135 residentes espalhados entre promotorias da capital Recife e Caruaru, agreste do estado. Conforme pontua a promotora de justiça e coordenadora da Escola Superior do MPPE, Carolina de Moura.
2: Em 2023, o Ministério Público de Pernambuco fez uma resolução, editou uma resolução, trazendo, implantando o programa de residência jurídica aqui para a nossa instituição. E desde então nós tivemos um processo seletivo em 2024. E esse residente jurídico, ele pode, com a residência jurídica, ter a atividade jurídica de 3 anos, que é exigida por muitos concursos aí do Ministério Público, da magistratura.
1: A residência se volta ao treinamento em serviço, abrangendo ensino, pesquisa e extensão, de modo a propiciar uma experiência completa dentro do Ministério Público. Verônica Pereira, uma das residentes da primeira turma de 2026 do curso de formação promovido pelo MPPE, relata a importância da imersão para o fortalecimento de sua carreira.
3: A ideia do MP é aprimorar os meus conhecimentos, além do mais, a questão de trabalhar com violência doméstica, que eu já vinha trabalhando. E, nesse caso, desenvolver outros projetos que possam ajudar tanto a comunidade quanto a sociedade no contexto geral.
1: A formação garante experiência prática na aplicação do direito e tende a contribuir para decisões mais fundamentadas e alinhadas à realidade social. Agência Rádio Web, produção e reportagem, Joyce Santos.
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5:08. Boa tarde para você que está na nossa audiência. Já acompanha agora o Nordeste Valente, o melhor do forró você tem na programação Cenecista FM. Tarde de quinta-feira, a você que está com a gente, muito boa tarde. A você da Zona Urbana, você da Zona Rural, curtindo aqui o Nordeste Valente. Estamos começando mais um programa no dia 4 de junho de 2026. Vamos até às 6 horas, entregando para você o melhor do forró. E todo dia a gente faz uma homenagem a um artista do forró, aquele que defende a nossa música, aquele que canta a nossa música. E hoje o destaque para Dejinha de Monteiro.

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5:21 agora, você no Nordeste Valente da Cenecista FM. Muito boa tarde para você que chegou agora, está com a gente, está no Nordeste Valente. Hoje a nossa homenagem é para Dejinho de Monteiro, em memória, nome artístico de José de Jair Bispo Lourenço. Foi um dos maiores cantores e compositores do forró pé de serra brasileiro. Nascido em 1952, aqui em Monteiro, na Paraíba, ele eternizou grandes sucessos nordestinos, destacando-se por sua voz marcante, por suas composições que ficaram famosas na voz de artistas como Flávio José. O Dejinho de Monteiro nasceu em uma família de agricultores no Cariri paraibano. Dejinho começou sua relação com a música tocando pandeiro e posteriormente ganhou uma sanfona de seu irmão mais velho. Apesar da preferência de seu pai pela agricultura, o jovem insistiu no sonho da música. Aos 18 anos, mudou-se para o Rio de Janeiro, onde residiu por uma década. Na capital carioca, tocou em bares, adquiriu grande amizade, com afinidade com a zabumba, fez grandes amizades e começou a cantar e gravou seu primeiro LP. Ao retornar para o Nordeste, readaptou seu estilo para focar no autêntico forró, tendo como grandes referências musicais nomes como Luiz Gonzaga e Jackson do Pandeiro. Dejinho de Monteiro construiu uma carreira sólida, arrumando multidões em shows por todo o Nordeste. Ele também era reconhecido por sua generosidade, por sua humildade, sempre apoiando e abrindo portas para novos talentos da música nordestina. Por isso que destacamos hoje Dejinho de Monteiro aqui no Nordeste. Show!

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1: Horas e 34 minutos aqui na tarde da Cenecista FM, abraçando a dona Tita das Cabras, está conosco lá no Minador, está ouvindo aqui o Nordeste Valente, acompanhando essa homenagem ao Dejinha de Monteiro, grande artista. E olha, as primeiras apresentações do Dejinha aconteceram nos sítios da região. Dejinha acompanhava um sanfoneiro com o pandeiro, né? E entre os shows ele usava o instrumento do amigo para repetir os acordes e aprendê-los. O início da sua carreira profissional começou com as viagens pelo país, né? Viagens pelo país em busca de conquistar o seu espaço como cantor regional e divulgar suas canções, os ritmos que nasceram do Nordeste, como por exemplo o shot, o chachado, o baião, o coco de roda, o coco de embolada, entre tantas outras melodias que caracterizavam as músicas e as danças na região. O primeiro destino de Dejinha foi em Brasília. Ele foi a Brasília, onde permaneceu por 10 meses. Posteriormente foi para o Rio de Janeiro, onde viveu por 12 anos, divulgando o seu trabalho como cantor e compositor nas rádios locais. Participou de programas da Globo, da Nacional, da Rádio Federal de Niterói. E nesse período fez amizades com o Trio Nordestino, fez amizade com Jackson do Pandeiro, Luiz Gonzaga, Marinês, Messias Holanda e Elino Julião. Ainda no Rio de Janeiro, chegou a tocar na mesma casa de shows em que o Trio Nordestino se apresentava no seu auge da carreira. O nome artístico nasceu no período em que ainda estava no Rio de Janeiro. O apelido Dejinha foi dado pela sua avó, já o de Monteiro, né, o cantor acrescentou a fim de levar no seu nome a cidade que representa as suas origens. Dejinha de Monteiro já se apresentou no estado de Goiás. Em 1966 participou de uma campanha política, tocando por 70 noites na cidade. Nessa época, os artistas mais comentados no estado eram de outras regiões do país, como Elba Ramalho, como Zé Ramalho. Em Goiás, conheceu o cantor Amado Batista, que na época tinha uma loja de discos e há pouco havia gravado o seu primeiro compacto. No estado, Dejinha tocava o tradicional forró pé de serra na casa de shows Rancho da Alegria e sempre lotava nas suas apresentações, caracterizadas pelo estilo do forró tradicional, conhecido como pé de serra, mas enfatizando histórias românticas nas letras das suas melodias. A nossa homenagem hoje para esse grande artista que não está mais entre nós, mas deixou o seu legado, deixou a sua música, deixou o seu trabalho. Ele canta pra gente aqui, Mulher Chorona, 5h37 aqui.

Esse é o Dejinha de Monteiro, nosso homenageado de hoje aqui no Nordeste Valente. As melhores músicas do Dejinha de Monteiro, você acompanha hoje aqui no Nordeste Valente da sua Senecista FM. Sa-

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2: 5 horas e 52 minutos aqui na tarde da Cenecista FM. Você curtindo o melhor de Dejinha de Monteiro. Dejinha de Monteiro, em 1989, produziu, lançou seu primeiro LP. Nos dois anos seguintes, com o surgimento das bandas de forró, não realizou outras gravações, porém chegou a participar do programa do Bolinha da TV Bandeirantes e produziu o primeiro CD da banda Magníficos. Bom, e aí o Dejinha firmou grandes parcerias ao longo do seu trabalho, parcerias com Flávio José, conterrâneo da cidade de Monteiro, com Jorge de Altinho, com Chico César, com Santana, entre outros que também divulgam em suas músicas a cultura regional. Em 2008, ele foi homenageado com o troféu Asa Branca pelo Forró Fest, evento realizado pelas TVs Cabo Branco e Paraíba. E nesse ano, os homenageados foram Sivuca, Marinês, Zabé da Loca e o próprio Dejinha. Ele passou um tempo também na cidade de Natal, onde junto com a sua família possuiu um estúdio de gravação para os músicos que queriam lançar seus trabalhos para o mercado da música. Uma das pessoas que realizou gravações em seu espaço foi Joaquim Gonzaga, sobrinho de Luiz Gonzaga. Para as futuras gerações do Forró Pé de Serra, Dejinha, ou Dejinha de Monteiro, deixa uma lição. Ele que aprendeu durante toda a sua carreira como músico, dizendo que a chave para o sucesso é a perseverança, acreditando na força do seu trabalho. Um bom cantor deve acreditar naquilo que ele faz. Se ele mesmo não acreditar, quem irá acreditar? Palavras do Dejinha de Monteiro. Grande Dejinha, que já se foi, deixando a sua música. Todo Doidinho. Ele canta pra gente aqui no Nordeste Valente.

Valeu, gente. Obrigado pelo carinho, obrigado pela atenção. Nós voltamos amanhã na programação Cinecista FM com Nordeste Valente. Boa noite a você daqui a pouco, a hora da Ave Maria, o momento de oração. 8 da noite, viva a noite. Um grande abraço, até amanhã.

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5: Boa noite, meus irmãos e irmãs. Todos vocês que estão na escuta do programa Momento de Oração, transmitido pela Rádio Cenecista de Picuí, eu e Claudenice, juntamente com vocês aí do outro lado, vamos rezar o Santo Terço. Vocês, com suas orações, seus pedidos, seus agradecimentos, vamos oferecer esse Santo Terço com muita devoção, pois a oração é o alimento do cristão. Devemos rezar com fé, acreditando que Deus está conosco e vai atender os nossos pedidos. Nós pedimos, mas também agradecemos pela paz da família, pela paz da nossa cidade, pela paz do mundo inteiro. E por isso eu vou dar meu boa noite a Claudenice. Boa noite, Claudenice. Seja bem-vinda.
6: Boa noite, Neusa. Boa noite, Marinaldo. E boa noite a todos os ouvintes.
5: Então, Claudenice, vamos continuar. Você do outro lado, que já está com o texto na mão, vamos rezar o Santo Terço.
6: Divino Jesus, eu vos ofereço esse texto que vou rezar, contemplando os mistérios da nossa redenção. Concedei-me pela intercessão de Maria, vossa Mãe Santíssima, a quem me dirijo as graças necessárias para bem rezá-lo, para ganhar as indulgências desta santa devoção. Creio em Deus Pai Todo-Poderoso, Criador do céu e da terra, e em Jesus Cristo, seu único Filho, nosso Senhor,
5: que foi concebido pelo poder do Espírito Santo,
6: nasceu da Virgem Maria, padeceu sob Pôncio Pilato, foi crucificado, morto e sepultado, desceu à mansão dos mortos, ressuscitou ao terceiro dia, subiu aos céus, está sentado à direita de Deus Pai Todo-Poderoso, donde há de vir a julgar os vivos e os mortos.
5: Creio no Espírito Santo, na Santa Igreja Católica, na comunhão dos santos, na remissão dos pecados, na ressurreição da carne, na vida eterna. Amém.
6: Pai nosso que estás no céu, santificado seja vosso nome, venha a nós o vosso reino, seja feita a vossa vontade.
5: Assim na terra como no céu. O pão nosso de cada dia nos dai hoje, perdoai as nossas ofensas, assim como nós perdoamos a quem nos tem ofendido. E não deixei cair em tentação, mas livrai-me do mal. Amém.
6: Ave Maria, cheia de graça, o Senhor é convosco. Bendita sois vós entre as mulheres. Bendito é o fruto do vosso ventre, Jesus.
5: Santa Maria, Mãe de Deus, rogai por nós, pecadores, agora e na hora de nossa morte. Amém.
6: Ave Maria, cheia de graça, o Senhor é convosco. Bendita sois vós entre as mulheres. Bendito é o fruto do vosso ventre, Jesus.
5: Santa Maria, Mãe de Deus, rogai por nós, pecadores, agora e na hora de nossa morte. Amém.
6: Ave Maria, cheia de graça, o Senhor é convosco. Bendita sois vós entre as mulheres. Bendito é o fruto do vosso ventre, Jesus.
5: Santa Maria, Mãe de Deus, rogai por nós, pecadores, agora e na hora de nossa morte. Amém.
6: Glória ao Pai, ao Filho e ao Espírito Santo, como era no princípio, agora e sempre. Amém.
5: Ó meu Jesus, perdoai, livrai-me do fogo do inferno, levai as almas todas para o céu, socorrei principalmente as que mais precisarem da vossa infinita misericórdia. Amém. Hoje, quinta-feira, vamos contemplar os mistérios luminosos. Nesse primeiro mistério, contemplemos o batismo de Jesus no Rio Jordão. E você que está do outro lado, coloque sua intenção nesse mistério. Nesse primeiro mistério, nós vamos colocar, contemplando o batismo de Jesus no Rio Jordão.
6: Pai nosso que estás no céu, santificado seja vosso nome. Venha a nós o vosso reino. Seja feita a vossa vontade, assim na terra como no céu.
5: O pão nosso de cada dia nos dai hoje. Perdoai as nossas ofensas, assim como nós perdoamos a quem nos tem ofendido. E não nos deixeis cair em tentação, mas livrai-nos do mal. Amém.
6: Ave Maria, cheia de graça, o Senhor é convosco. Bendita sois vós entre as mulheres. Bendito é o fruto do vosso ventre, Jesus.
5: Santa Maria, Mãe de Deus, rogai por nós, pecadores, agora e na hora de nossa morte. Amém.
6: Ave Maria, cheia de graça, o Senhor é convosco. Bendita sois vós entre as mulheres. Bendito é o fruto do vosso ventre, Jesus.
5: Santa Maria, Mãe de Deus, rogai por nós, pecadores, agora e na hora de nossa morte. Amém.
6: Ave Maria, cheia de graça, o Senhor é convosco. Bendita sois vós entre as mulheres. Bendito é o fruto do vosso ventre, Jesus.
5: Santa Maria, Mãe de Deus, rogai por nós, pecadores, agora e na hora de nossa morte. Amém.
6: Ave Maria, cheia de graça, o Senhor é convosco. Bendita sois vós entre as mulheres. Bendito é o fruto do vosso ventre, Jesus.
5: Santa Maria, Mãe de Deus, rogai por nós, pecadores, agora e na hora de nossa morte. Amém.
6: Ave Maria, cheia de graça, o Senhor é convosco. Bendita sois vós entre as mulheres. Bendito é o fruto do vosso ventre, Jesus.
5: Santa Maria, Mãe de Deus, rogai por nós, pecadores, agora e na hora de nossa morte. Amém.
6: Ave Maria, cheia de graça, o Senhor é convosco. Bendita sois vós entre as mulheres. Bendito é o fruto do vosso ventre, Jesus.

0: do vosso ventre, Jesus.
1: Santa Maria, Mãe de Deus, rogai por nós, pecadores, agora e na hora de nossa morte. Amém.
0: Ave Maria, cheia de graça, o Senhor é convosco. Bendita sois vós entre as mulheres. Bendito é o fruto do vosso ventre, Jesus.
1: Santa Maria, Mãe de Deus, rogai por nós, pecadores, agora e na hora de nossa morte. Amém.
0: Glória ao Pai, ao Filho e ao Espírito Santo, como era no princípio, agora e sempre. Amém.
1: Ó meu Jesus, perdoai, livrai-me do fogo do inferno, levai as almas todas para o céu, socorrei principalmente as que mais precisarem da vossa infinita misericórdia. Amém. Nesse segundo mistério, contemplemos a auto-revelação de Jesus nas bodas de Caná.
0: Pai nosso que estás no céu, santificado seja vosso nome. Venha a nós o vosso reino. Seja feita a vossa vontade, assim na terra como no céu.
1: O pão nosso de cada dia nos dai hoje. Perdoai as nossas ofensas, assim como nós perdoamos a quem nos tem ofendido. E não deixeis cair em tentação, mas livrai-me do mal. Amém.
0: Ave Maria, cheia de graça, o Senhor é convosco. Bendita sois vós entre as mulheres, e bendito é o fruto do vosso ventre, Jesus.
1: Santa Maria, Mãe de Deus, rogai por nós, pecadores, agora e na hora de nossa morte. Amém.
0: Ave Maria, cheia de graça, o Senhor é convosco. Bendita sois vós entre as mulheres, bendito é o fruto do vosso ventre, Jesus.
1: Santa Maria, Mãe de Deus, rogai por nós, pecadores, agora e na hora da nossa morte. Amém.
0: Ave Maria, cheia de graça, o Senhor é convosco. Bendita sois vós entre as mulheres. Bendito é o fruto do vosso ventre, Jesus.
1: Santa Maria, Mãe de Deus, rogai por nós, pecadores, agora e na hora de nossa morte. Amém.
0: Ave Maria, cheia de graça, o Senhor é convosco. Bendita sois vós entre as mulheres. Bendito é o fruto do vosso ventre, Jesus.
1: Santa Maria, Mãe de Deus, rogai por nós, pecadores, agora e na hora de nossa morte. Amém.
0: Ave Maria, cheia de graça, o Senhor é convosco. Bendita sois vós entre as mulheres. Bendito é o fruto do vosso ventre, Jesus.
1: Santa Maria, Mãe de Deus, rogai por nós, pecadores, agora e na hora de nossa morte. Amém.
0: Ave Maria, cheia de graça, o Senhor é convosco. Bendita sois vós entre as mulheres. Bendito é o fruto do vosso ventre, Jesus.
1: Santa Maria, Mãe de Deus, rogai por nós, pecadores, agora e na hora de nossa morte. Amém.
0: Ave Maria, cheia de graça, o Senhor é convosco. Bendita sois vós entre as mulheres. Bendito é o fruto do vosso ventre, Jesus.
1: Santa Maria, Mãe de Deus, rogai por nós, pecadores, agora e na hora de nossa morte. Amém.
0: Ave Maria, cheia de graça, o Senhor é convosco. Bendita sois vós entre as mulheres. Bendito é o fruto do vosso ventre, Jesus.
1: Santa Maria, Mãe de Deus, rogai por nós, pecadores, agora e na hora de nossa morte. Amém.
0: Ave Maria, cheia de graça, o Senhor é convosco. Bendita sois vós entre as mulheres. Bendito é o fruto do vosso ventre, Jesus.
1: Santa Maria, Mãe de Deus, rogai por nós, pecadores, agora e na hora de nossa morte. Amém.
0: Ave Maria, cheia de graça, o Senhor é convosco. Bendita sois vós entre as mulheres. Bendito é o fruto do vosso ventre, Jesus.
1: Santa Maria, Mãe de Deus, rogai por nós, pecadores, agora e na hora de nossa morte. Amém.
0: Ave Maria, cheia de graça, o Senhor é convosco. Bendita sois vós entre as mulheres. Bendito é o fruto do vosso ventre, Jesus.
1: Santa Maria, Mãe de Deus, rogai por nós, pecadores, agora e na hora de nossa morte. Amém.
0: Glória ao Pai, ao Filho e ao Espírito Santo, como era no princípio, agora e sempre. Amém.
1: Ó meu Jesus, perdoai, livrai-me do fogo do inferno, levai as almas todas para o céu, socorrei principalmente as que mais precisarem da vossa infinita misericórdia. Amém. Neste terceiro mistério, vamos contemplar o anúncio do reino de Deus.
0: Pai nosso que estás no céu, santificado seja vosso nome. Venha a nós o vosso reino. Seja feita a vossa vontade, assim na terra como no céu.
1: O pão nosso de cada dia nos dai hoje. Perdoai as nossas ofensas, assim como nós perdoamos a quem nos tem ofendido.

0: e não nos deixeis cair em tentação, mas livrai-me do mal. Amém.
1: Ave Maria, cheia de graça, o Senhor é convosco. Bendita sois vós entre as mulheres. Bendito é o fruto do vosso ventre, Jesus.
0: Santa Maria, Mãe de Deus, rogai por nós, pecadores, agora e na hora de nossa morte. Amém.
1: Ave Maria, cheia de graça, o Senhor é convosco. Bendita sois vós entre as mulheres. Bendito é o fruto do vosso ventre, Jesus.
0: Santa Maria, Mãe de Deus, rogai por nós, pecadores, agora e na hora de nossa morte. Amém.
1: Ave Maria, cheia de graça, o Senhor é convosco. Bendita sois vós entre as mulheres. Bendito é o fruto do vosso ventre, Jesus.
0: Santa Maria, Mãe de Deus, rogai por nós, pecadores, agora e na hora de nossa morte. Amém.
1: Ave Maria, cheia de graça, o Senhor é convosco. Bendita sois vós entre as mulheres. Bendito é o fruto do vosso ventre, Jesus.
0: Santa Maria, Mãe de Deus, rogai por nós, pecadores, agora e na hora de nossa morte. Amém.
1: Ave Maria, cheia de graça, o Senhor é convosco. Bendita sois vós entre as mulheres. Bendito é o fruto do vosso ventre, Jesus.
0: Santa Maria, Mãe de Deus, rogai por nós, pecadores, agora e na hora de nossa morte. Amém.
1: Ave Maria, cheia de graça, o Senhor é convosco. Bendita sois vós entre as mulheres. Bendito é o fruto do vosso ventre, Jesus.
0: Santa Maria, Mãe de Deus, rogai por nós, pecadores, agora e na hora de nossa morte. Amém.
1: Ave Maria, cheia de graça, o Senhor é convosco. Bendita sois vós entre as mulheres. Bendito é o fruto do vosso ventre, Jesus.
0: Santa Maria, Mãe de Deus, rogai por nós, pecadores, agora e na hora de nossa morte. Amém.
1: Ave Maria, cheia de graça, o Senhor é convosco. Bendita sois vós entre as mulheres. Bendito é o fruto do vosso ventre, Jesus.
0: Santa Maria, Mãe de Deus, rogai por nós, pecadores, agora e na hora de nossa morte. Amém.
1: Ave Maria, cheia de graça, o Senhor é convosco. Bendita sois vós entre as mulheres. Bendito é o fruto do vosso ventre, Jesus.
0: Santa Maria, Mãe de Deus, rogai por nós, pecadores, agora e na hora de nossa morte. Amém.
1: Ave Maria, cheia de graça, o Senhor é convosco. Bendita sois vós entre as mulheres. Bendito é o fruto do vosso ventre, Jesus.
0: Santa Maria, Mãe de Deus, rogai por nós, pecadores, agora e na hora de nossa morte. Amém.
1: Glória ao Pai, ao Filho e ao Espírito Santo, como era no princípio, agora e sempre. Amém.
0: Ó meu Jesus, perdoai, livrai-me do fogo do inferno, levai as almas todas para o céu, socorrei principalmente as que mais precisarem da vossa infinita misericórdia. Amém. Vamos agora rezar o quarto mistério. Neste quarto mistério, contemplemos a transfiguração de Jesus.
1: Pai nosso que estais no céu, santificado seja vosso nome. Venha a nós o vosso reino. Seja feita a vossa vontade, assim na terra como no céu.
0: O pão nosso de cada dia nos dai hoje. Perdoai as nossas ofensas, assim como nós perdoamos a quem nos tem ofendido. E não nos deixeis cair em tentação, mas livrai-me do mal. Amém.
1: Ave Maria, cheia de graça, o Senhor é convosco. Bendita sois vós entre as mulheres. Bendito é o fruto do vosso ventre, Jesus.
0: Santa Maria, Mãe de Deus, rogai por nós, pecadores, agora e na hora de nossa morte. Amém.
1: Ave Maria, cheia de graça, o Senhor é convosco. Bendita sois vós entre as mulheres. Bendito é o fruto do vosso ventre, Jesus.
0: Santa Maria, Mãe de Deus, rogai por nós, pecadores, agora e na hora de nossa morte. Amém.
1: Ave Maria, cheia de graça, o Senhor é convosco. Bendita sois vós entre as mulheres. Bendito é o fruto do vosso ventre, Jesus.
0: Santa Maria, Mãe de Deus, rogai por nós, pecadores, agora e na hora de nossa morte. Amém.
1: Ave Maria, cheia de graça, o Senhor é convosco. Bendita sois vós entre as mulheres. Bendito é o fruto do vosso ventre, Jesus.
0: Santa Maria, Mãe de Deus, rogai por nós, pecadores, agora e na hora de nossa morte. Amém.
1: Ave Maria, cheia de graça, o Senhor é convosco. Bendita sois vós entre as mulheres. Bendito é o fruto do vosso ventre, Jesus.
0: Santa Maria, Mãe de Deus, rogai por nós, pecadores, agora e na hora de nossa morte. Amém.
1: Ave Maria, cheia de graça, o Senhor é convosco. Bendita sois vós entre as mulheres. Bendito é o fruto do vosso ventre, Jesus.
0: Santa Maria, Mãe de Deus, rogai por nós, pecadores, agora e na hora de nossa morte. Amém.
1: Ave Maria, cheia de graça, o Senhor é convosco. Bendita sois vós entre as mulheres. Bendito é o fruto do vosso ventre, Jesus.
0: Santa Maria, Mãe de Deus, rogai por nós, pecadores, agora e na hora de nossa morte. Amém.
1: Ave Maria, cheia de graça, o Senhor é convosco. Bendita sois vós entre as mulheres. Bendito é o fruto do vosso ventre, Jesus.
0: Santa Maria, Mãe de Deus, rogai por nós, pecadores, agora e na hora de nossa morte. Amém.
1: Ave Maria, cheia de graça, o Senhor é convosco. Bendita sois vós entre as mulheres. Bendito é o fruto do vosso ventre, Jesus.
0: Santa Maria, Mãe de Deus, rogai por nós, pecadores, agora e na hora de nossa morte. Amém.
1: Ave Maria, cheia de graça, o Senhor é convosco. Bendita sois vós entre as mulheres. Bendito é o fruto do vosso ventre, Jesus.
0: Santa Maria, Mãe de Deus, rogai por nós, pecadores, agora e na hora de nossa morte. Amém.
1: Glória ao Pai, ao Filho e ao Espírito Santo, como era no princípio, agora e sempre. Amém. Amém.
0: Ó meu Jesus, perdoai, livrai-me do fogo do inferno, levai as almas todas para o céu, socorrei principalmente as que mais precisarem da vossa infinita misericórdia. Amém. Vamos rezar agora o quinto e último mistério. Nesse último e quinto mistério, contemplemos a instituição da Eucaristia.
1: Pai nosso que estás no céu, santificado seja vosso nome. Venha a nós o vosso reino. Seja feita a vossa vontade, assim na terra como no céu.
0: O pão nosso de cada dia nos dai hoje. Perdoai as nossas ofensas, assim como nós perdoamos a quem nos tem ofendido. E não deixeis cair em tentação, mas livrai-me do mal. Amém.
1: Ave Maria, cheia de graça, o Senhor é convosco. Bendita sois vós entre as mulheres. Bendito é o fruto do vosso ventre, Jesus.
0: Santa Maria, Mãe de Deus, rogai por nós, pecadores, agora e na hora de nossa morte. Amém.
1: Ave Maria, cheia de graça, o Senhor é convosco. Bendita sois vós entre as mulheres. Bendito é o fruto do vosso ventre, Jesus.
0: Santa Maria, Mãe de Deus, rogai por nós, pecadores, agora e na hora de nossa morte. Amém.
1: Ave Maria, cheia de graça, o Senhor é convosco. Bendita sois vós entre as mulheres. Bendito é o fruto do vosso ventre, Jesus.
0: Santa Maria, Mãe de Deus, rogai por nós, pecadores, agora e na hora de nossa morte. Amém.
1: Ave Maria, cheia de graça, o Senhor é convosco. Bendita sois vós entre as mulheres. Bendito é o fruto do vosso ventre, Jesus.
0: Santa Maria, Mãe de Deus, rogai por nós, pecadores, agora e na hora de nossa morte. Amém.
1: Ave Maria, cheia de graça, o Senhor é convosco. Bendita sois vós entre as mulheres. Bendito é o fruto do vosso ventre, Jesus.
0: Santa Maria, Mãe de Deus, rogai por nós, pecadores, agora e na hora de nossa morte. Amém.
1: Ave Maria, cheia de graça, o Senhor é convosco. Bendita sois vós entre as mulheres. Bendito é o fruto do vosso ventre, Jesus.
0: Santa Maria, Mãe de Deus, rogai por nós, pecadores, agora e na hora de nossa morte. Amém.
1: Ave Maria, cheia de graça, o Senhor é convosco. Bendita sois vós entre as mulheres. Bendito é o fruto do vosso ventre, Jesus.
0: Santa Maria, Mãe de Deus, rogai por nós, pecadores, agora e na hora de nossa morte. Amém.
1: Ave Maria, cheia de graça, o Senhor é convosco. Bendita sois vós entre as mulheres. Bendito é o fruto do vosso ventre, Jesus.
0: Santa Maria, Mãe de Deus, rogai por nós, pecadores, agora e na hora de nossa morte. Amém.
1: Ave Maria, cheia de graça, o Senhor é convosco. Bendita sois vós entre as mulheres. Bendito é o fruto do vosso ventre, Jesus.
0: Santa Maria, Mãe de Deus, rogai por nós, pecadores, agora e na hora de nossa morte. Amém.
1: Ave Maria, cheia de graça, o Senhor é convosco. Bendita sois vós entre as mulheres. Bendito é o fruto do vosso ventre, Jesus.
0: Santa Maria, Mãe de Deus, rogai por nós, pecadores, agora e na hora de nossa morte. Amém.
1: Glória ao Pai, ao Filho e ao Espírito Santo, como era no princípio, agora e sempre. Amém.
0: Ó meu Jesus, perdoai e livrai-me do fogo do inferno, levai as almas todas para o céu, socorrei principalmente as que mais precisarem da vossa infinita misericórdia. Amém.
1: Infinitas graças vos damos, soberana rainha, pelos benefícios que todos os dias recebemos de vossas mãos, liberai, dignai-nos agora e para sempre, tomarmos debaixo do vosso poderoso amparo, e para mais vos obrigar, vos saudamos com uma salve rainha.
0: Salve rainha, mãe de misericórdia, vida, doçura e esperança nossa, salve.
1: A vós brandando os degredados filhos de Eva,
0: A vós suspirando, gemendo e chorando neste vale de lágrimas.
1: Eis, pois, advogada nossa, esses vossos olhos misericordiosos a nos volvei. E depois desse desterro, nos mostrai, Jesus, bendito o fruto do vosso ventre, ó clemente, ó piedosa, ó doce sempre Virgem Maria. Rogai por nós, Santa Mãe de Deus, para que sejamos dignos das promessas de Cristo. Amém. São 18 horas e 30 minutos. Nós agora vamos ouvir música. E essa música é oferecida a cada um de vocês que estão na escuta do programa Momento de Oração.

Obrigado por ter estado conosco nesta noite. Que Deus lhe favoreça com uma noite tranquila e um sono restabelecedor de paz para um novo dia. Abençoe-vos o Deus Todo-Poderoso, Pai, Filho e Espírito Santo. Uma boa noite.

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1: Alô, alô, Picuí. Alô, meus queridos ouvintes da Rádio Cenecista. Aqui quem tá falando é Thiago Melo, diretor do filme Yellow Cake. E tô mandando essa mensagem especial aí para todo mundo, para poder dizer que o nosso filme, né, que foi filmado todo aí na cidade, em Picuí, tá fazendo a estreia hoje no Brasil, aqui na cidade de Curitiba. Já estamos com ingressos esgotados, são 1.500 lugares na Ópera de Arame, que é um teatro turístico aqui para a cidade, né, um ponto turístico da cidade. Muito feliz eu tô e é muito bom poder estar trazendo esse filme para cá, né, mostrando o nosso filme e colocando Picuí na tela do cinema aqui do Paraná. E é só o começo, né? Estamos fazendo essa primeira exibição no Brasil, né? Eu acabei de chegar hoje mesmo dos Estados Unidos. A gente estava em Los Angeles passando o filme lá no festival em Hollywood, um festival latino, e vim direto para cá, para Curitiba. E agora a gente vai entrar para passar o filme aqui no Brasil mais, né? Então, de todas essas exibições que a gente já fez e que a gente vai fazer ainda, eu queria deixar um recado aí para a cidade, que o mais especial para mim vai ser quando a gente passar aí em Picuí, e vai ser no segundo semestre, no finalzinho de outubro, que a gente vai estar passando o filme aí na cidade, com todo mundo junto. Então, até lá, a gente fica passando só em festivais de cinema. A gente não pode passar antes, porque tem questão de ineditismo também, é um protocolo mais dos festivais, né, as exigências. Então, é isso. Final de outubro, se preparem, que todo mundo vai ver aí o Yellow Cake em Picuí. Vai ser uma sessão muito especial para a gente fazer. Então, muito obrigado, um beijo para todo mundo, um beijo aí para minha família, um beijo para meus amigos, um beijo para todo mundo que trabalhou no filme. Tchau, tchau.
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2: 20h25.
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1: 20 horas e 46 minutos.

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1: 9 horas.
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